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4: Boa noite, 10 horas em ponto. Está no ar o Good Times Paradiso aqui na Nova Paradiso. Eu sou o Fabiano e até a meia-noite estaremos juntos nesta caminhada sensacional com músicas que marcaram a nossa vida, com músicas que têm história para contar. E com músicas que têm boas lembranças. 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Participe do Good Times Paradiso aqui na Nova Paradiso. Hoje, quinta-feira, 28 de maio de 2026. E como toda quinta-feira, às 11h30 da noite, tem Entre Versos e Lembranças. A história, a sua história contada aqui no Good Times Paradiso. Hoje, com certeza, mais uma história emocionante aqui no Entre Versos e Lembranças, dentro do Good Times Paradiso. Para abrir o programa de hoje, Paul McCartney.

Luiz Miguel Labarca. Você ouviu também Paul McCartney, The Long and Winding Road. Através do WhatsApp participa. Boa noite, Fabiano. Aqui quem está falando é o Paulo Roberto. Gostaria de oferecer a próxima música para a Tayane. Aliás, Tayane. Ela está comigo aqui, ligada no Good Times Paradiso. Olá, Fabiano, boa noite. Está tudo bem por aí? Então tá, aqui é a Tânia Gonçalves, de Santa Cruz. Gostaria de ouvir Kenny G, Thing From Die Young. Ofereço para o meu amor, para você, para toda a equipe e para todos do Good Times Paradiso. Boa noite, meu amigo Fabiano, sou Elizabeth Lopes Nogueira, moro em Oswaldo Cruz, tô ligadinha no Good Times Paradiso. Boa noite, manda um abraço pra mim, tô aqui no Jacarezinho, Luzia Alves do Nascimento, ligada no Good Times Paradiso. Tô ligado também aqui no Jacarezinho, Rafael Cruz do Nascimento. Uma excelente noite para você, Fabiano, e todos os ouvintes dessa rádio sensacional. Sou Anderson de Piabetá, Magé. Hoje gostaria de mandar meus parabéns para minha enteada e filha do coração, Maria Gabriele, completando 17 anos. Desejo a ela toda a felicidade e saúde do mundo. Boa noite, gostaria de pedir uma música, se fosse possível, depois de ler você, Maria Bethânia. E dedicar a minha esposa Ana Maria. Olá, boa noite, tudo bem por aí? Gostaria de mandar um alô para os meus afilhados, Breno e Brian. Estamos ligados aqui no programa maravilhoso que é o Good Times Paradiso. 10 horas 14 minutos. Uma ótima noite para você.

0: Um grande sucesso do ano de 1977. Essa é a música com Eu Preciso Te Esquecer, com a Cláudia Telles. Que, aliás, a Cláudia Telles, ela é filha da Silvia Telles, que foi um grande nome da Bossa Nova. E essa música da Cláudia Telles, de 77, fez parte da novela Locomotivas, da TV Globo. E foi um grande sucesso a novela e também a música de Cláudia Telles, que tornou Cláudia Telles conhecida no Brasil todo. Eu Preciso Te Esquecer, aqui no Good Times Paradiso. Agora 10h27 e hoje é quinta. E quinta, a partir de 11h30, tem Entre Versos e Lembranças aqui no Good Times Paradiso.
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11: A dor de cabeça faz parte da rotina de muita gente e, na maioria das vezes, está ligada a situações do dia a dia, como estresse, noite mal dormida ou alimentação irregular. Mas se a dor aparecer com frequência, ficar intensa e atrapalhar seu dia a dia, pode ser um sinal de alerta. No geral, elas são divididas em dois grupos: as cefaleias primárias, quando a própria dor é o principal problema, e as secundárias, quando ela aparece como sintoma de outra condição de saúde. Algumas dores podem melhorar com mudanças de hábitos, enquanto outras precisam de investigação e acompanhamento médico.
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Barry White, Just the Way You Are. Renato Russo, Estranho Amore. Brad Aubrey. Boa noite, Fabiano. Quero mandar um cheiro pertinho da minha esposa, Josiane, que está ouvindo aqui comigo, e pedir a próxima música para todos os ouvintes apaixonados do Good Times Paradiso. É o Gilvânio. Boa noite, Fabiano. Aqui é Leone, de Caxias. Queria mandar um beijo para a Vera Lúcia e dizer que eu a amo muito. Boa noite, Fabiano. Boa noite a todos. Esse programa está cada dia melhor. Estou cada vez mais apaixonada pelo meu marido e estamos ouvindo juntos o Good Times Paradiso. Eu sou Ana Paula e o meu marido é o Wellington de Oliveira. Ligados sempre no Good Times Paradiso. Olá, boa noite, aqui é o DJ GL de São Gonçalo. Gostaria que vocês mandassem um grande beijo para minha esposa, Cláudia. Nós estamos sempre dormindo e ouvindo o Good Times Paradiso. Estamos aqui agora ouvindo. Boa noite. Olá, Fabiano. Eu gostaria de mandar um beijo para todas as meninas ligadas no Good Times Paradiso. Dizer que estou à procura de uma companheira. É o Leandro Gianelli. Faltam 10 minutos para as 11. Você ouve no Good Times Paradiso, Djavan.

0: nada melhor do que uma noite de quinta-feira recordar canções como do Junior, Excuse Me. Você viu também Norah Jones, Don't Know Why, Barry White, Just The Way You Are, e Djavan, Um Amor Puro. Agora 11 horas 2 minutos, boa noite.
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Stand By Me. Você ouviu também Diana Ross, Missing You, Bryan Adams e Paco Lucia, Have You Ever Really Loved a Woman? Agora 11h24, você está na Nova Paradiso, até a meia-noite, você curte Good Times Paradiso. Fábio Júnior, boa noite.

0: Essa é a versão de Seu Melhor Amigo, do Fábio Júnior, de 1991. Aliás, 1981. Antes, Benny King, Stand By Me, 11:30.
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Olá, Fabiano. Aqui é a Cristina, moradora do município de Volta Redonda. Trabalho como professora e sou completamente apaixonada pela minha profissão. Devo a descoberta da minha vocação a uma tia, irmã do meu pai. Eu sou a mais velha entre os meus primos, então, quando estávamos brincando, era comum que eu ficasse com a responsabilidade de cuidar das outras crianças. A tia Dolores teve alguns namorados, mas nunca casou. Ela era bonita, estava sempre maquiada, bem vestida e gostava de usar ombreiras. Muito antenada com a moda da época. Num dia das crianças, a tia Dolores presenteou a mim e os meus primos com livros, mas eles ainda estavam na fase da alfabetização. Um dos meus primos, o Carlinhos, além de ser o mais levado, era o que tinha mais dificuldade na escola. Quando a tia Dolores me viu lendo as histórias para os meus priminhos, ela teve a ideia de montar um espaço de leitura na casa dos meus avós. Eu estava com 11 anos quando a tia Dolores me chamou para conversar e contou que o sonho dela era ser professora. No entanto, o pai dela, meu avô, era um homem muito radical e dizia que filha dele solteira não ia trabalhar fora para virar amante de homem casado. Por causa dessa postura do meu avô, a tia Dolores não construiu uma vida familiar e nem teve uma carreira. Ela chegou a ser normalista no segundo grau, mas nunca praticou a profissão. A ideia da tia Dolores era que nós duas ajudássemos o Carlinhos com as tarefas da escola. Porém, ele ainda não tinha aprendido a ler e escrever. Com muita paciência e amor, a tia Dolores estudava com o meu primo quase todo dia. Eu ficava maravilhada ao presenciar o dom dela para magistério. Alguns meses depois, meus outros tios, pais do Carlinhos, foram chamados na escola. A diretora queria saber o que tinha acontecido para o Carlinhos sair de pior aluno da classe para o que começou a tirar as notas mais altas. Tudo graças à tia Dolores. Eu não tinha dúvida que eu seria professora. E quem sabe conseguir em parte realizar o sonho da minha tia. Também fui normalista no segundo grau e prestei vestibular em seguida, sendo aprovada por uma das principais universidades da região. Minha tia falava de mim para as amigas cheia de orgulho. Quando faltavam poucos meses para eu me formar, a tia Dolores foi diagnosticada com uma doença grave, falecendo 3 semanas antes da minha cerimônia de conclusão da faculdade. No dia da formatura, escolhi a música preferida da tia Dolores para tocar no momento em que eu recebi o diploma. Sou professora há mais de 20 anos, mas até hoje, quando entro numa sala de aula, eu penso nela. Entre versos e lembranças, Fabiano, a música preferida da tia Dolores, que tocou na minha formatura, foi da Bonnie Tyler, Total Eclipse of the Heart, que você ouve agora, aqui, no Good Times Paradiso.

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2: Olá, meus amigos. O dia de hoje já começa com muitas emoções. Com o Café com o Rei. E eu, Valesca Braga, te acompanho por aqui na Nova Paradiso até às 6. Com as melhores músicas dele, o Rei Roberto Carlos. Simbora?
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0: mais um detalhe da vida do rei. Agora sobre a carreira do rei, né? De acordo com a Pro Música Brasil, Roberto Carlos é o artista solo com maior número de álbuns vendidos na história da música brasileira. Suas vendas estão estimadas em 120 milhões de cópias mundialmente, estabelecendo recordes ao longo das décadas, incluindo a conquista de 70 milhões de discos vendidos até 1994. Gente do céu, é uma carreira incrível. E ao longo da sua trajetória, realizou inúmeros shows em diversos países, reforçando sua presença internacional, especialmente na América Latina, onde é popularmente tido como rei, né, gente? Quem não conhece Roberto com esse título de rei, o rei Roberto Carlos? Vamos ouvir mais uma?
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0: Vamos lá para mais um detalhe da carreira do rei. Qual foi a primeira música, pessoal, gravada por Roberto Carlos? O Capixaba iniciou sua carreira solo na música em 1960, quando gravou seu primeiro compacto pela Columbia, que contava com as músicas Canção de Amor Nenhum e Brotim. No ano seguinte, gravou mais canções e começou a ter todo esse sucesso. Café com o Rei, aqui na Nova Faradiso. Já tô de volta.
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0: E fica por aqui mais essa edição do Café com o Rei. E eu agora vou fazer a minha primeira refeição do dia. E amanhã eu tô de volta. A gente se vê, ó. Tchau, tchau.
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8: Trânsito. Olá, muito bom dia. Eu sou Anderson Ramos. A partir de agora, aqui na Nova Paradiso FM, todas as informações do trânsito na manhã desta sexta-feira, 29 de maio. Tem acidente na Avenida Brasil. 2 caminhões bateram agora há pouco na altura de Irajá. Pista em direção ao centro da cidade. O motorista vai encontrando o trânsito já complicado. Quem segue de Acari, Rocha Miranda, Estrada do Colégio, Aníbal Porto, em direção ao Trevo das Margaridas, esse é o caminho. Na Avenida Brasil também tem acidente, lá na altura de Deodoro, é no sentido Campo Grande. Um carro bateu na mureta. 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Eu volto já já às 7h30 junto com o Mário Márcio e as atualizações do trânsito dentro do Redação Online. Até já!
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0: governo norte-americano classifica o PCC e o Comando Vermelho como organizações terroristas.
1: Polícia Federal faz nova operação contra a lavagem de dinheiro através de instituições financeiras.
0: E atenção, é hoje. A Receita Federal começa o pagamento da restituição do imposto de renda. Mas atenção, também é hoje que acaba o prazo para entregar a declaração da pessoa física.
1: Investigado no caso do Banco Master, ex-governador Cláudio Castro desiste de disputar vaga no Senado pelo Rio de Janeiro.
0: E a Polícia Federal volta a negociar uma delação de Daniel Vorcaro, dono do Banco Master.
1: Neymar tem lesão de grau 2, confirmada na panturrilha, e ficará fora dos amistosos da seleção brasileira antes da Copa.
0: E daqui a pouco, aqui no Jornal Nova Brasil, tem o resumo musical com o Diego Amorim e sextou com a Fabi Pereira. É já, já.
1: Porque, afinal de contas, ela chegou tão esperada. Hoje é sexta-feira, minha gente. Vamos juntos, a partir de agora, nesse dia 29 de maio de 2026, esta edição do Jornal Nova Brasil já está no ar para você.
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0: Stephanie Alves, muito bom dia a você que nos acompanha em toda a rede Nova Brasil, em São Paulo, em Campinas, em Ribeirão Preto, Araçatuba, São José dos Campos, Mococa, Brasília, Recife, Salvador, João Pessoa, na região da Mantiqueira, no sul de Minas Gerais, no Rio de Janeiro, pela Rádio Nova Paradiso. A gente está aí no seu rádio, estamos também no aplicativo da Nova Brasil, a gente está no site novabrasil.com, estamos no YouTube, nosso canal, que é o Jornalismo Nova Brasil, já transmitindo com imagens dos nossos estúdios. Ali eu vejo na janelinha da Stephanie, tem um reflexo, é o sol nascendo? É, nossa, que é isso, gente.
1: Por incrível que pareça, Mauro, é isso gente, todos os dias no nosso... Olha isso, Brasília. Olha essa imagem.
0: Olha,
1: quando eu falo
0: para
1: vocês que é pintura, minha gente, é que o negócio aqui tá caprichado mesmo, o Cerrado, essa época do ano. Quem não conhece, tem que visitar, porque o céu é um espetáculo à parte. Vale a pena a gente só deitar assim, ó, e ver ele mudar de cor nesse comecinho da manhã e no finzinho da tarde.
0: É, olha só que lindo. Quem tá na nossa transmissão no YouTube tá vendo aí essa imagem ao vivo aí do nascer do sol. Do nascer do dia lá em Brasília, capital federal. Lindo, lindo, lindo. Nossa, que beleza. Em compensação aqui em São Paulo, vamos botar a imagem também pro pessoal ver, né? Já... Não dá nem para ver.
1: A do estúdio. É o que temos.
0: Acaba refletindo a imagem aqui do estúdio. É o reflexo da imagem do estúdio. Tá tudo escuro lá fora. Quem tá vendo pelo YouTube tá vendo que é atrás de mim aqui. Tá tudo escuro. Temos 14 graus nessa manhã de sexta-feira aqui em São Paulo. Mas o noticiário tá quente, Stephanie. Então vamos a ele.
1: Vambora, e sexta-feira é aquele dia, né? Tem muito assunto aqui pra gente, tem resumo musical, tem sextou, e é claro que aí faltam aí 13 dias, né, minha gente? Vamos falar de Copa?
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1: O Weber Lima já se conectou com a gente direto lá de Teresópolis, ele que está colado na seleção brasileira. Que impasse terá nas mãos agora Carlo Ancelotti, né, Weber? Muito bom dia pra você. Lesão de grau 2 confirmada na panturrilha de Neymar, fora dos amistosos, muito provavelmente fora da estreia, e ele que dizia que só ia levar quem tivesse 100%. E aí, hein?
4: Bom dia, Stephanie. Bom dia, Mauro. Bom dia, ouvinte na Nova Brasil. É complicado, né? Ficou claro que o italiano acabou mentindo logo de cara, né? Falou que só levaria 100%, jogador 100%. E eu sou um dos caras que defendeu muito a convocação do Neymar para a Copa do Mundo. Mas é aquela história,
1: foi
4: tem
1: mesmo
4: que tomar cuidado com o que se fala, né, Stephanie? Porque a gente não sabe o futuro, né? E foi isso que aconteceu. O Ancelotti já caiu em contradição com essa história do 100% que o Neymar está longe do 100% com essa lesão na panturrilha. Só para a gente voltar um pouquinho na história, Em 98, o Zagallo e o Zico, que comandavam a comissão técnica da seleção brasileira, cortaram o Romário pelo mesmo motivo. Né? Inclusive, o Romário ficou muito bravo. O Vasco armou um amistoso antes da Copa do Mundo, dias antes da final da Copa do Mundo, para provar que o Romário teria condições de jogar a final da Copa do Mundo. E depois de tudo que aconteceu, né, quem sabe o Romário presente na final de 98, se a história não seria diferente com a presença do Romário lá, a gente sabe o que aconteceu, né, a convulsão, sabe ou não sabe, né, dizem que foi uma convulsão do Ronaldo e ele entrou baleado para aquela final contra a França, que o Brasil acabou atropelado pelo selecionado francês. Agora, sobre a seleção brasileira, ontem o Rodrigo Lasmar veio à coletiva. Na verdade, foi um anúncio, né? Não teve, a imprensa não teve direito à resposta, né? À pergunta, melhor dizendo, a questionamento, né? Ao médico da seleção brasileira, e disse realmente que o atleta tem uma lesão de grau 2 na panturrilha, 21 dias, Stephanie. Quer dizer, já perdeu os amistosos contra o Panamá no próximo domingo no Maracanã, depois, dia 6 de junho, ou outro sábado, contra o Egito nos Estados Unidos, perdeu a abertura, a estreia do Brasil na Copa do Mundo, dia 13, contra Marrocos, e acho difícil, viu, jogar contra o Haiti. Com o Haiti, você pode jogar com o terceiro time que o Brasil provavelmente vai aplicar uma das maiores goleadas da história da Copa do Mundo. Oh. Então, é bobagem colocar o Neymar nesse jogo, e provavelmente vão segurá-lo ou para a partida da Escócia, ou até mesmo para a primeira partida, depois já na fase do mata-mata dos 16 anos, antes das oitavas de final, porque esse ano, né, nessa edição da Copa do Mundo, não temos apenas 7 jogos para conquistar o título, e sim 8, né, temos o acréscimo de uma fase de mata. Então, é isso, e a seleção brasileira treinou e teve a presença de Luiz Felipe Scolari, treinador da seleção brasileira, campeã pela última vez em 2002, o jejum já se iguala de 70 a 94, né? A última vez em 2002, lá no Japão e Coreia do Sul. Lembrando, né, que naquela ocasião também o Filipão não levou o Romário por conta da saída, da escapada na noite uruguaia com aeromoças, e o Romário acabou ficando de fora da Copa do Mundo, Stephanie Mauro.
1: Ô, Weber, mas clima para corte, você que está aí acompanhando de pertinho, clima para corte de Neymar, você não está percebendo, não, né? Ele deve permanecer assim, injuriado mesmo, mas permanece no grupo.
4: Ah, não, está claro que ele permanece. Tá, assim, nas palavras do médico, já ficou claro que são 21 dias para recuperação. Quer dizer, ele vai se recuperar, né? Ele vai se recuperar e a gente vai levar o Neymar. Lembrando, ontem o Mauro fez esse questionamento, lembrando que o Brasil tem até 24 horas antes da partida de estreia para avaliar, o Brasil começando, aí não pode mais escrever ninguém, ele pode trocar essa justificativa da lesão, mas como a lesão grau 2 e 21 dias, vai dar tempo, né? Vai dar tempo dele recuperar, ele vai continuar no grupo e mostra um pouco, né, da dependência do nosso futebol em relação ao Neymar na última década, se a gente pode dizer assim, ou até mais que isso. Ontem eu até questionei o goleiro Everton, porque nós tivemos nas outras Copas, e eu fiz um recorte aí de 90 para não ir tão para trás, de 90 para cá, só para vocês terem uma ideia, mostrando um pouco também que tem uma relação com essa questão do Neymar, essa dependência do jogador, e que é um problema para o nosso futebol. Para vocês terem uma ideia, de 2014 a 2018, nós tivemos 6 remanescentes. De 2018 a 2022, 9 remanescentes, que é mais ou menos de 6 a 8, 5. Eu fiz um recorte de 90 para cá, é mais ou menos isso, mas dessa vez não. Nós temos 15 remanescentes da última Copa, o que mostra que o nosso futebol está perdendo a renovação. O nosso futebol não está renovando, e que é um problema. Por isso que o Neymar está indo machucado, está indo à Copa do Mundo. É uma coisa inédita no nosso futebol. É inédito também a questão, é histórico a questão dos três goleiros, né? Todas as Copas o Brasil muda os seus goleiros e dessa vez não vai repetir todos da última Copa, Mauro e Stefan.
0: E rapidinho, só pra gente encerrar, domingo então tem um amistoso contra o Panamá e em seguida o Brasil viaja, né?
4: É isso aí, Mauro. Domingo, transmissão da Nova Brasil a partir das 18 horas, direto do Maracanã, Brasil e Panamá, e depois a viagem para os Estados Unidos e o jogo contra o Egito no outro sábado, Mauro.
0: Amistoso no Maracanã, o último do Brasil na despedida aqui do Brasil antes de ir para a Copa do Mundo. O Weber vai acompanhando. Bom trabalho para você, Weber. Até segunda-feira.
4: Valeu, Mauro. Obrigado. Beijão, Stephanie. Ótimo final de semana para vocês.
1: Bom fim de semana, sem Neymar, mas com o nosso craque Weber Lima acompanhando aí a seleção brasileira. Bom, vamos seguir girando aqui pelo esporte, porque a gente tem que passar também os resultados da noite de ontem pelas equipes brasileiras, né, que jogaram a Libertadores. E teu Palmeiras, hein, Mauro?
0: Normal.
1: Vai dizer que deu óbvio, certeza. Tá, ué.
0: Não foi?
1: Contra a fortíssima equipe do Júnior Barranquilla também.
0: Dessa vez fez o que tinha que fazer, né? Porque não vinha fazendo. Agora fez o que tinha que fazer contra um time mais fraco. Jogando em casa, foi lá, goleou e se classificou 4-1 em cima do Júnior Barranquilla.
1: Bom, e aí ele volta com essa moral aqui de líder do Campeonato Brasileiro, de classificado para as oitavas de final da Libertadores.
0: Segue o líder. Segue o líder.
1: É isso. Tá assim o palmeirense hoje nessa marra toda, minha gente. Olha, o Cruzeiro também goleou, tá? Atropelou o Barcelona de Guayaquil, também tá classificado para as oitavas. Lembrando que o sorteio da próxima fase da Libertadores é hoje, e a Conmebol faz esse sorteio a partir do meio-dia. Corinthians, Cruzeiro, Flamengo, Fluminense, Mirassol e Palmeiras são os brasileiros que permanecem vivos aí na competição. Saindo um pouquinho dos gramados, olho no tênis também, hein, minha gente? Daqui a pouquinho, às 10h30 da manhã, teremos o brasileiro João Fonseca em quadra, apenas contra Novak Djokovic pela terceira rodada do torneio de Roland Garros, do qual Djokovic é tricampeão. Só isso, tá? Fonseca tem dito que essa vai ser a realização de um sonho pra ele, né? Ele diz que é muito fã do Djokovic, desde que era outro dia também, né? Que o João Fonseca era criancinha, mas ele é muito fã do Djokovic, é um dos ídolos dele, desde que ele cresceu, né? Acompanhando o tênis. Diz que o maior sonho dele era enfrentar o Djoko. Tá aí hoje, às 10h30, daquelas partidas pra gente parar na frente da televisão e torcer muito. Quem sabe? Às 10h30 a gente confere. 6h44. Já vamos seguir aqui com o nosso noticiário, vamos avançar nesse jornal da Nova Brasil. 6h44, vamos girar com a nossa reportagem agora?
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0: E a Receita Federal começa hoje a realizar o pagamento do primeiro lote da restituição do Imposto de Renda 2026. Então, além de ser uma sexta-feira, pode ser uma sexta com dinheiro no bolso para muita gente. Os depósitos seguem até agosto e vão respeitar critérios de prioridade, além da ordem do envio das declarações. Hoje também é o último dia para entregar a declaração da pessoa física. Quem tem todas as informações é o repórter Éder Martins, direto de Ribeirão Preto.
5: A partir desta sexta-feira, começa aquele que é o lado, digamos, agradável do processo de declaração de imposto de renda no Brasil. Afinal, estamos falando sobre restituição e este vai ser o maior lote da história, com quase 9 milhões de contribuintes contemplados e um total de cerca de 16 bilhões de reais em pagamentos, como explica José Augusto Picão, especialista em contabilidade em Ribeirão Preto.
6: E dentro desse volume está a maioria que são os idosos, aqueles de 60 a 80 anos, professores, aqueles que entregaram a declaração indicando o PIX lá para receber mais rápido, entendeu? Então, esse pessoal tem a prioridade para receber esse valor já no primeiro lote.
5: De acordo com a Receita Federal, o segundo lote de restituição do Imposto de Renda 2026 será pago no dia 30 de junho. De Ribeirão Preto, Éder Martins.
1: E agora a gente vai falar sobre um tema, vou falar aqui, ó, vai ter gente se contorcendo aí em casa, no carro, dignidade menstrual, um tema que ainda é tabu para muita gente, né, infelizmente. E um estudo realizado pelo Instituto Alana apontou que as dores menstruais tiram pelo menos 4 de cada 10 meninas da sala de aula no país. A nossa repórter Dani Rivas, direto de São José dos Campos, tem mais informações pra gente.
7: 6 em cada 10 estudantes dos ensinos fundamental e médio que menstruam relatam ter cólicas fortes ou moderadas que atrapalham a rotina escolar e exigem o uso de medicação. E quase 4 em cada 10 alunas faltam às aulas todos os meses por causa das dores menstruais. Os dados são de uma pesquisa do Instituto Alana, em parceria com o Instituto Equidade. O levantamento ouviu mais de 2.500 estudantes em todo o país e mostra que as cólicas são o principal motivo das ausências escolares entre as meninas. E entre os outros sintomas estão cansaço, dor de cabeça, dor no corpo e até vergonha ou medo de vazamentos. De acordo com o estudo, os sintomas podem levar a até 2 dias de falta por mês, o que impacta o aprendizado e o vínculo das alunas com a escola. A pesquisa também apontou desigualdade racial. Meninas negras faltam mais às aulas por questões menstruais do que meninas brancas. E especialistas alertam que muitas delas acabam normalizando a dor e demoram mais para buscar ajuda. Outro ponto destacado é a falta de infraestrutura e também de produtos de higiene, principalmente nas regiões norte e centro-oeste do país. Especialistas defendem também que as escolas criem protocolos para acolher as alunas, justificar ausências e também ampliar o debate sobre saúde menstrual dentro das salas de aula. De São José dos Campos, Dani Rivas.
0: 6h48, tempo para a gente falar de eleições aqui no Jornal Nova Brasil.
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0: O ex-governador do Rio de Janeiro, Cláudio Castro, avisou ontem à cúpula do PL que não vai mais disputar uma vaga no Senado. Até abril, Castro liderava as pesquisas para senador no Rio de Janeiro. Este ano, assim como no resto do país, o Estado vai eleger 2 nomes para um mandato de 2 anos, de 8 anos. Cláudio Castro renunciou ao cargo de governador em março para evitar uma cassação pelo Tribunal Superior Eleitoral num projeto que acabou o condenando por abuso de poder político e econômico. Essa decisão também o tornou inelegível, mas o ex-governador ainda poderia apresentar recursos e registrar a candidatura ao Senado. O ex-governador também é um dos principais nomes investigados pela Polícia Federal na Operação Compliance Zero, que apura as fraudes envolvendo o Banco Master. Na última terça-feira, ele foi alvo de mandados de busca e apreensão na casa dele. A Polícia Federal investiga aportes de 3 bilhões e 700 milhões de reais de recursos públicos do Estado do Rio de Janeiro no Banco Master. As datas dos aportes coincidem com encontros de Castro com Daniel Vorcaro, dono do Banco Master, em viagens ao exterior. Ontem, a Globo News revelou novas mensagens encontradas pela Polícia Federal no celular de Vorcaro, trocadas com Cláudio Castro. Nelas, o então governador confirma a presença em jantares, em até uma degustação de uísque, tudo pago por Vorcaro, segundo investigadores.
1: Vamos seguir falando de eleições, agora de candidaturas, tá? O PSB, o Partido Socialista Brasileiro, decidiu lançar o nome do ex-ministro Márcio França para concorrer a uma vaga no Senado por São Paulo. A sigla que compõe o governo Lula está buscando apoio do PT. Em troca, apoiaria o nome de Fernando Haddad na disputa pelo governo de São Paulo. As informações são do Portal G1. Assim como no Rio de Janeiro e no restante do país, São Paulo também vai eleger 2 senadores esse ano. Caso o Planalto apoie o nome de Márcio França, ainda vai ser necessário quem disputaria a segunda vaga, né? Com quem ficaria essa vaga restante. Os principais nomes são o da ministra do Planejamento, Simone Tebet, que em março deixou o MDB depois de 30 anos, né, para se filiar ao PSB. Tem também aí no páreo o da ministra do Meio Ambiente, Marina Silva. As duas se desincompatibilizaram, ou seja, né, deixaram os cargos que ocupavam aí no governo federal no tempo determinado pela legislação eleitoral para que pudessem concorrer. São 2 nomes fortes a ver, né, se quem é que fica com a segunda vaga, se é que as duas ficarão com uma só vaga e a candidatura de Márcio França vai realmente à frente.
0: Saindo do Sudeste, ontem tivemos uma nova pesquisa Datafolha com as intenções de voto para o governo de Pernambuco. A governadora Raquel Lira, que vai disputar a reeleição pelo PSD, dedidado, ultrapassou o ex-prefeito do Recife, João Campos, do PSB, dedibola. No cenário de segundo turno, Raquel Lira tem 51% das intenções de voto contra 44% de João Campos. No levantamento anterior de abril, João Campos liderava com 50% contra 38% de Raquel Lira. No cenário estimulado de primeiro turno, Raquel Lira aparece com 48%, João Campos com 43%, Ivan Moraes do PSOL aparece com 2%. Brancos e nulos são 4% e 2% dos Brancos e nulos são 4% e 2% dos entrevistados disseram não saberem quem votariam. O levantamento ouviu 1.022 eleitores em 48 municípios entre os dias 25 e 27 de maio. A margem de erro é de 3 pontos percentuais para mais ou para menos.
1: 6h52, passamos aí pelo Brasil, pelas principais notícias do Brasil. Vamos dar uma olhada também para o que está acontecendo para fora do nosso território. Vamos girar o mundo.
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1: Bom, e a principal notícia, né, no noticiário internacional é essa. Marco Rubio, né, secretário dos Estados Unidos, anunciando a inclusão do Comando Vermelho e do PCC na lista de entidades terroristas. Camilo Mota aqui com a gente todos os dias. Isso acontece, né, Camilo? Horas depois do encontro dele com o senador Flávio Bolsonaro. Muito bom dia para você.
8: Bom dia, Stephanie, Mauro, você que acompanha aqui também o jornal Nova Brasil. O que o governo brasileiro não queria que acontecesse, finalmente aí veio, né? Aliás, veio por parte dos Estados Unidos. O secretário de Estado norte-americano, Marco Rubio, anunciou que Estados Unidos vão incluir o PCC e o Comando Vermelho nessa lista de organizações terroristas internacionais a partir do dia 5 de junho. No texto publicado pela Casa Branca, o governo Trump afirma que as duas organizações influenciam uma rede ilícita que se estende até os Estados Unidos e que o governo americano vai continuar usando todas as ferramentas para protegerem aí os seus interesses nacionais. Essa medida teve reação. O Fórum Brasileiro de Segurança Pública afirmou que o tema foi capturado pela disputa eleitoral e alertou para os impactos na soberania do Brasil e na cooperação internacional. O assessor especial da presidência, né, o Celso Amorim, disse também que o combate ao crime organizado exige cooperação, que as duas facções são sim um problema, mas não um pretexto para intervenção, nas palavras dele. Resultado, essa classificação dos Estados Unidos pode ampliar sanções contra o Brasil, bloquear recursos e abrir brechas para ações militares como aquelas no Caribe contra aí, embarcações e civis, inclusive o que foi defendido aí pelo senador Flávio Bolsonaro há 7 meses que acontecesse na Baía de Guanabara. A oposição ao governo Lula e o governo Tarcísio de Freitas comemoraram essa decisão tomada então pelo governo norte-americano há pouco mais de 2 semanas aí da visita do presidente Lula e também dias depois, aliás, horas depois da visita de Flávio Bolsonaro, Mauro.
0: Olha, vamos tentar analisar isso de um ponto de vista lógico, racional, sem grandes paixões. Os Estados Unidos vão bombardear barquinhos na Baía de Guanabara? Provavelmente não. Mas essa medida permite que eles façam isso. Isso é um risco. Provavelmente isso não vai acontecer. Agora... Tem uma série de análises que foram sendo feitas a partir do momento em que os Estados Unidos anunciaram essa medida, do ponto de vista econômico. Tem uma análise interessante que saiu na Folha de São Paulo, do advogado Elber Barral, que é doutor em Direito Internacional. Ele diz o seguinte: essa medida torna crime federal nos Estados Unidos prestar suporte material à organização terrorista. Isso inclui financiamento, logística, treinamento, serviços, consultoria, transporte, qualquer apoio econômico direto ou indireto. Isso aumenta risco para os negócios, porque bancos, seguradoras, fundos de investimento, empresas de logística e multinacionais passam a tratar operações vinculadas ao Brasil como juridicamente arriscadas, né? Tem também, por exemplo, um banco que faz negócios com uma empresa com algum vínculo com grupos terroristas, por exemplo, pode sofrer uma punição por parte do governo americano. O banco pode estar fazendo negócio com uma empresa, ele nem sabe que essa empresa tem algum negócio e vínculo com um grupo terrorista, de repente um banco brasileiro está sendo sancionado pelo governo americano. Segundo a CNN, os bancos brasileiros já haviam realizado uma reunião com integrantes do governo ontem de manhã para demonstrar preocupação depois do encontro entre Flávio Bolsonaro e Donald Trump antes mesmo do anúncio do Departamento de Estado. O economista Murilo Viana avalia que a medida dos Estados Unidos pode elevar a percepção de risco sobre o Brasil, levando os investidores a exigirem maior prêmio de risco, que pode, no fim do dia, impactar os juros básicos. Alguns fundos estrangeiros têm regras que proíbem o aporte de recursos em regiões com presença de terrorismo e em locais sancionados, que é outro fator que pode levar a medida dos Estados Unidos a afugentar investimentos, o capital aqui do Brasil. Isso já aconteceu no México. A designação lá dos grandes cartéis mexicanos como terroristas, que aconteceu em fevereiro do ano passado, fez com que empresas multinacionais passassem a rever cadeias produtivas inteiras, setores como automotivo, agronegócio, logística e manufatura foram submetidos a longas auditorias lá no México, os bancos endureceram os seus procedimentos de compliance, os fundos passaram a exigir ali regras mais duras também para operações rotineiras, consideradas rotineiras. O FMI tem um estudo que diz que esse tipo de medida pode impactar em 1,4% o crescimento econômico do país afetado por esse tipo de medida. Enfim, essa medida pode assustar os investidores. E a experiência tem mostrado que ela afugenta aqueles investimentos estrangeiros, né, em áreas que dependem muito desse dinheiro externo, como, por exemplo, infraestrutura, energia, logística, mineração, agronegócio, a indústria exportadora, o turismo, né? Então, assim, tem que olhar para o geral, tudo que pode acontecer também como consequência econômica dessa medida. E um cenário aí de pano de fundo, né? Essa medida, ela não foi tomada pelo Departamento de Estado americano a pedido do Flávio Bolsonaro. Não foi para atender o senador Flávio Bolsonaro. Ela foi tomada porque isso já faz parte de uma política intervencionista do governo Trump que quer aumentar a sua influência na América Latina. O governo Trump, desde que assumiu esse segundo mandato, já incluiu, no ano passado, dezenas de organizações das Américas nessa classificação como terrorista. Agora, é claro que teve uma jogada política aí entre o Flávio Bolsonaro e o Marco Rubio, o secretário de Estado dos Estados Unidos. Qual foi a jogada? Para que o Flávio Bolsonaro estivesse nos Estados Unidos na véspera do anúncio dessa medida. Ou seja, isso revela também uma tentativa dos Estados Unidos de interferir na política e nas eleições brasileiras. Pelo menos pelo lado do Marco Rubio, que vai mostrando seu poder dentro do governo Trump. Claro que o Flávio Bolsonaro vai tentar faturar com discurso em cima da segurança pública, faz parte do jogo político. Mas essa jogada tem um risco para ele também. O apoio que ele tinha da Faria Lima, que já estava abalado por causa das relações dele com o Daniel Vorcaro, pode acabar de vez. Pode ter sido um tiro no pé. Camilo, rapidinho. Vamos falar da guerra? Irã e Estados Unidos podem chegar a um acordo?
8: É o que tudo indica, viu, Mauro? Os Estados Unidos e o governo iraniano seguem aí negociando esse possível acordo para reduzir a tensão no Oriente Médio, mesmo após os confrontos que aconteceram ontem, né? Os Estados Unidos fizeram um novo ataque contra o Irã, que revidou. Segundo informações que circulam em Washington, uma das principais etapas do memorando em discussão prevê a reabertura do Estreito de Hormuz para a passagem aí de petroleiros. A proposta também incluiria a redução do bloqueio econômico imposto aí pelos Estados Unidos a portos iranianos e autorizações limitadas para que o Irã volte a exportar petróleo. Em troca, começaria aí um período de cerca de 2 meses para discutir temas mais sensíveis como um programa nuclear iraniano e o destino do urânio enriquecido, além do acesso de Teerã a ativos congelados no exterior. Então parece que esse termo, né, e esse acordo está sendo dividido em partes para que eles consigam finalmente chegar a uma resolução conjunta dessa guerra que já faz 3 meses que acontece.
0: Obrigado, Camilo. São 7h01. Você segue ficando bem informado, bem informada aqui no jornalismo da Nova Brasil.
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11: Relógio avançando rápido aqui na nossa sexta-feira, né? Ela chegou, enfim, a sexta-feira. Continuamos ao vivo para toda a nossa rede. Obrigada a você pela companhia. Já vamos direto continuar girando aqui com a nossa reportagem.
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11: Para te deixar sempre muito bem informado, muito bem informada aí na sua manhã, e a gente pousa aqui na Capital Federal para te contar de um desfecho, tá? Finalmente teve acordo. O governo do Distrito Federal e a União fecharam esse acerto aí para viabilizar o empréstimo de mais de 6 bilhões de reais para o banco aqui de Brasília, o Banco Público de Brasília, o BRB. O dinheiro vai ser repassado pelo Fundo Garantidor de Créditos, né? Essa sopa de letrinhas aí que a gente se acostumou nos últimos dias, é o FGC. Esse dinheiro não vai sair dos cofres do governo federal, nem o governo federal vai ser avalista do negócio no final das contas, né? Stephanie Ferreira, nossa repórter aqui na Capital Federal, vai nos contar tudo. Bom dia.
12: Muito bom dia, Stephanie, Mauro, ouvinte da Nova Brasil. Exatamente, a saída para a crise do BRB passou por uma mesa de negociação no Supremo Tribunal Federal. O acordo foi assinado depois de uma reunião entre o GDF e a Advocacia Geral da União no gabinete do ministro Luiz Fux, que é o relator da ação em que o

0: O governo do Distrito Federal pedia a participação da União na crise do banco. Pelo acordo, o BRB terá um empréstimo de cerca de 6 bilhões e meio de reais. O ponto central é como você trouxe, Stephanie, é que esses recursos não vão sair do caixa da União. Por isso, o acordo é visto como uma vitória para o governo federal, já que a União participou dessa negociação, mas não vai precisar colocar dinheiro para socorrer o BRB. Esse dinheiro será repassado pelo FGC, o Fundo Garantidor de Créditos, para ajudar o banco a cobrir o rombo provocado pelas negociações com o Banco Master de Daniel Vorcaro. A garantia ao FGC será dada por um consórcio de bancos. E o advogado-geral da União Substituto, Flávio José Romã, explicou o que acontece em caso de inadimplência do FGDF. Vamos ouvir.
1: Então, dentro dessa garantia, há ainda uma contra-garantia do Distrito Federal. Ou seja, quem garante o fundo garantidor de crédito são esse pool de bancos. Esse pool de bancos, numa eventual inadimplência do GDF, que a gente espera não vai acontecer, eles então seriam acionados pelo FGC e quitariam a dívida e teriam como garantia os fundos constitucionais do Distrito Federal.
0: Pois é, Stephanie, a gente até ouve do áudio, né?
2: Ali.
0: Já a voz da governadora Celina Leão já garantindo, não vai acontecer. Ela informou, inclusive, que esse empréstimo será pago em 15 anos, com 2 anos de carência. E como parte do acordo, o GDF também terá que fazer um ajuste fiscal que ainda não foi detalhado. E enviar um projeto à Câmara Legislativa para pedir autorização ao uso de fundos públicos como contragarantia na operação. Stephanie.
2: É isso, Stephanie Ferreira nos trazendo esse assunto direto aqui da Capital Federal. Ainda não temos resposta para aquela pergunta, né, de qual é o tamanho deixado pelas contas mal feitas, né, com o Banco Master. Enquanto isso, esse empréstimo só corre, por enquanto, né, as contas do Banco Público aqui de Brasília. Mauro.
3: É isso. Ainda falando sobre questões aí, digamos assim, nebulosas do mercado financeiro, a Operação Fluxo Oculto, nova fase da mega Operação Carbono Oculto, ampliou as investigações sobre um suposto esquema de crime organizado no setor de combustíveis, com foco em lavagem de dinheiro, sonegação fiscal e adulteração de produtos. O Camilo Mota está de volta aqui com a gente com as informações sobre essa operação que atinge fintechs também, né, Camilo?
4: É isso mesmo, Mauro. Segundo o governo federal, 6 fintechs, ou seja, empresas do serviço financeiro, foram identificadas como bancos paralelos que teriam movimentado mais de 26 bilhões de reais entre 2022 e o ano passado para ocultar recursos ligados ao esquema. Segundo as investigações, as empresas eram usadas para fazer compensações internas entre distribuidoras, postos de combustíveis, fundos de investimento e empresas ligadas à organização criminosa. Parte dessas movimentações seria ocorrido por meio das chamadas contas bolsão, quando os recursos de clientes são concentrados aí numa única conta para dificultar o rastreamento do dinheiro. Outro eixo da operação mira a adulteração de combustíveis com nafta, que é um solvente usado para aumentar lucros e reduzir tributos. Segundo os investigadores, empresas de fachada simulavam compras para fins industriais, mas o produto acabava misturado à gasolina antes de chegar aos postos. O prejuízo estimado aos cofres públicos ultrapassa 200 milhões de reais em 2 anos. Essa ação mobilizou Receita Federal, Ministério Público de São Paulo, a Agência Nacional do Petróleo, Polícia Civil e Militar e as Secretarias de Fazenda Estaduais. Ao todo, foram 59 mandados de busca e apreensão em 5 estados, não só São Paulo, mas também Paraná, Minas, Mato Grosso do Sul e Rio de Janeiro. E o governo federal declarou que a ação tem por objetivo o estrangulamento financeiro do crime organizado.
3: Obrigado, Camilo. São 7h12. Você segue com as informações essenciais desta sexta-feira aqui no jornalismo da Nova Brasil.
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3: O deputado federal Rogério Correia, do PT de Minas Gerais, foi condenado pela Justiça do Distrito Federal a pagar uma indenização de R$ 20 mil ao ex-presidente Jair Bolsonaro. O motivo foi uma imagem manipulada por inteligência artificial, publicada por Rogério Correia em fevereiro deste ano. O post mostrava Jair Bolsonaro ao lado de Daniel Vorcaro, dono do Banco Master, mas não informava que a imagem havia sido gerada por um modelo de inteligência artificial. Os advogados de Bolsonaro disseram que a publicação vinculava indevidamente o ex-presidente às fraudes do Banco Master e sugeriam conivência ou participação nos esquemas. Rogério Correia, por sua vez, disse que a publicação não ultrapassou os limites do debate público e da crítica política.
2: Ano eleitoral, inteligência artificial tá aí, vamos ver, né, se a gente consegue fazer bom uso dela. Bom, enfim, 7h13, vamos seguir girando. A taxa de desemprego aqui no Brasil ficou em 5,8% no trimestre que foi encerrado no mês de abril, agora de 2026, segundo dados da PNAD Contínua, divulgada pelo IBGE. São 6 milhões e 300 mil brasileiros que estão em busca de um trabalho, estavam em busca de um trabalho lá nos meses de fevereiro a abril e não encontraram. Na comparação com o trimestre anterior, ali de novembro a janeiro, houve uma alta de 8%. Essa diferença pode ser explicada, entre outros fatores, pelo alto índice de contratações, principalmente no comércio, para as festas de fim de ano. Ainda assim, essa foi a menor taxa de desemprego para um trimestre encerrado em abril da série histórica da PNAD, que foi iniciada lá em 2012.
3: São 7h14 e a gente continua falando de economia aqui no Jornal Nova Brasil.
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3: O Tiago Salomão, o Salomane, está aqui com a gente no estúdio. Bom dia, Tiago.
6: Bom dia, Mauro. Tudo bem?
3: Tiago, estamos vivendo aquele dia da marmota, né? Nossa. Esse conflito, Irã, Estados Unidos, a coisa que não se resolve. Agora parece que tem um acordo aí sendo desenhado para prorrogar esse cessar-fogo por mais 60 dias. Como é que o mercado está reagindo a tudo isso?
6: A gente está dizendo que, né, certas coisas estão por um tris, essa está por um Trump só. Né? Um probleminha que só uma pessoa que está atrasando um pouco, mas o fato é que na sexta passada eu vim aqui...
3: Tiago, deixa eu só te pedir para afastar um... Isso, aqui. Ótimo. Isso, afastar um pouquinho o microfone. Aí, pronto.
6: Sexta-feira passada a gente estava já com aquela expectativa mais favorável de que o acordo poderia sair, mas o jogo só acaba quando termina. E nessa semana a gente viu isso muito claro. O mercado, tivemos dias de alta, dias de baixa, porque fica todo esse impasse, aí são registrados novos ataques que estão acontecendo. Mas o fato é tudo está caminhando para um acordo. O problema, e como eu falei semana passada, está nesse prazo. Porque o mundo se acostumou, em parte, a viver com menos petróleo disponível e outros derivados, né, circulando pelo Estreito de Hormuz, mas vai chegar uma hora que essa escassez vai virar falta de fato e a gente vai poder ter uma corrida atrás de produtos derivados do petróleo. Enfim, isso pode fazer o preço subir muito forte e ter impacto na inflação. Por isso que a duração desse conflito ou dessa negociação acaba sendo mais importante. E aí o mercado fica naquele impasse, Mauro. Tá muito promissor para eu sair das minhas posições, né, e vender minhas posições em bolsa ou comprar alguma coisa mais defensiva, mas também não está tão positivo assim a ponto de eu tirar todas as minhas posições defensivas e ir para posições mais arrojadas. Aí fica naquele lenga-lenga mesmo, tem dia que sobe, dia que cai, mas se você for ver a cotação, tanto da bolsa quanto do dólar, ela variou em torno de um preço muito próximo. Só um detalhe importante sobre isso. Em meio a tudo isso, o índice de ações de tecnologia dos Estados Unidos, né, o Nasdaq, e a Bolsa da Coreia do Sul, que também é uma bolsa bem focada em tecnologia, ambas estão nas suas máximas históricas. Bolsa da Coreia está subindo cerca de 100%. E o Nasdaq está indo lá muito forte, porque as empresas mais ligadas à inteligência artificial continuam tendo um crescimento de lucro. Então, o mercado, nessa temática, ele continua muito forte. E isso acaba sendo ruim para o Brasil, porque o dinheiro que está circulando no mundo todo para investir, como o Brasil não tem aí muitas empresas de inteligência artificial, de tecnologia, esse dinheiro acaba saindo do Brasil para ir para lá. Então, no meio desse impasse todo, o Brasil sai levemente derrotado, mas vamos torcer para esse acordo sair logo e a situação normalizar para o mundo todo.
3: É isso. Ficamos na torcida porque a incerteza é algo muito complicado para a economia de uma maneira geral, não só para o mercado financeiro, mas para a atividade produtiva também. Uhum. Essa incerteza deixa todo mundo ali não só preocupado, mas muito conservador, né? Exato. Os investimentos não rolam com incerteza. Thiago, obrigado por hoje.
6: Valeu, Mauro. Bom fim de semana.
3: Onde que o pessoal te encontra?
6: Ah, pode me encontrar como _ Salomani lá no Instagram. No Twitter tô como Thiago Salomão, mas no Instagram vocês vão encontrar muita coisa legal lá.
3: Obrigado, Thiago. Bom fim de semana. Valeu. Obrigadão. 7:18.
2: Vambora, sexta-feira é aquele dia de música. Muita música aqui no Jornal Nova Brasil. Vamos sextar com a Fabi Pereira?
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2: Vem pra cá, Fabi Pereira. Muito bom dia pra você, pra gente falar de música, botar um pouco mais de leveza aqui no nosso noticiário. Seja muito bem-vinda. Ih, eu não escuto a Fabi, gente.
3: Não estamos escutando
8: não
3: a Fabi.
8: Escuta.
3: Agora escutamos.
2: Agora sim.
8: Pronto. Bom dia, ouvintes da Nova Brasil. Bom dia, Stephanie. Vamos tentar, né, trazer uma leveza, porque a semana não está fácil.
2: Por favor.
8: Olha, gente. Mauro e Stephanie, muito bom dia para vocês. Hoje eu quero falar de uma coisa que é muito curiosa. A música instrumental brasileira. Quando a gente fala de música instrumental num país como o Brasil, que a música com letra é tão potente, educa tanto, parece quase, né, um sacrilégio falar da música instrumental quando a gente tem aí grandes letristas. Só que, olha que coisa curiosa, a música instrumental aqui, ela ainda ocupa pouco espaço no rádio. Ela também, aqui no Brasil, ocupa pouco espaço nos grandes circuitos de divulgação. Mas fora do Brasil, ela é tratada quase como um patrimônio cultural da humanidade. E olha que eu não estou exagerando. Só que eu acho que os gringos têm razão, viu? Porque quando a gente fala de música instrumental, a gente está falando de uma tradição que ajudou a inventar o próprio som do Brasil. A gente está falando de Pixinguinha, que revolucionou o choro e levou uma sofisticação absurda à nossa música popular, sem perder a essência. Qual a essência da música popular, minha gente? O povo, né? A gente está falando também, quando a gente fala de música instrumental, do Heitor Villa-Lobos, que levou a sonoridade brasileira para as salas de concerto no mundo inteiro, mas ele não abriu mão dos tambores, das ruas, dos sons da floresta brasileira. O choro, o chorinho, como a gente gosta de chamar, talvez seja um dos gêneros mais injustiçados da nossa história. Porque muito antes do jazz se consolidar como essa linguagem mundial, no mundo inteiro, o Brasil já improvisava. O Brasil já misturava ritmo, invenção nas rodas de choro, espalhadas principalmente aqui, na cidade que eu moro, no Rio de Janeiro. O choro é o gênero musical quase genuinamente exclusivo do RJ. Hoje existe uma geração extraordinária de músicos. Eu citei aí Pixinguinha, citei o Villa-Lobos, mas tem uma geração nova que está reinventando a música instrumental. O Hamilton de Holanda, por exemplo, ele transformou o bandolim em instrumento de vanguarda. E ele certamente é um dos músicos mais respeitados do planeta. Tem também o Amaro Freitas, que é um pernambucano excepcional, que mistura jazz, maracatu e musicalidade afro-brasileira, num som que impressiona plateias do mundo inteiro. Tem ainda Hermeto Pascoal, o nosso bruxo dos sons, que nos deixou no ano passado, mas é um gênio inigualável. E a gente também não pode esquecer dos jovens, novíssimos talentos, como o Jonathan Fer, a Joana Queiroz, artistas que criam a música brasileira de altíssimo nível instrumental. E aí eu vou te perguntar, por que essa música tão extraordinária não toca ou toca muito pouco no rádio brasileiro? Fica aí uma provocação, viu? A música instrumental, ela não é elitista, nunca foi. O choro nasceu popular e continua popular. O samba instrumental e a gafieira também são gêneros muito populares. E a música instrumental fala do corpo, do território, da improvisação, da liberdade. Ela dança, ela emociona, ela celebra, ela conta a nossa história, mesmo sem letra. Num país tão musical quanto o Brasil, ampliar os espaços para a música instrumental também é ampliar a nossa escuta. Fica a dica e fica também a provocação para você ouvinte, neste final de semana, ouvir música instrumental aí, onde você puder, por CD, na sua vitrola ou no rádio. Beijo, bom final de semana, Mauro e Stephanie, que vocês tenham um final de semana calmo ouvindo música instrumental.
2: Ô Fabi, obrigado, sabe que você Fabi, falando assim, falando de choro, inclusive me deu vontade de dar um pulinho, fica aqui bem pertinho da Nova Brasil, em Brasília, o Clube do Choro, onde todo fim de semana a gente esbarrava com o Hamilton de Holanda. Você tá convidadíssima, sim, viu? A vir pra cá um fim de semana, o Clube do Choro é assim, um espetáculo. E amanhã tem feijoada por aqui, tá?
8: Olha isso, Stephanie. Inclusive, o Hamilton de Holanda é cria desse Clube do Choro. Ele sempre fala nas entrevistas, sim, quando ele pode, ele sempre promove o Clube do Choro de Brasília, porque, de fato, é um lugar de altíssimo nível quando a gente fala de música instrumental.
2: E é uma grande escola também.
8: Com certeza.
3: Obrigado, muito Fabi. Bom fim de semana para você. Prometo e atrás de música instrumental nesse fim de semana. Você já me inspirou. Obrigado. Um beijo.
8: Um beijo grande, gente. Tchau, tchau.
3: E olha, ele não é... Ele também toca, ele também é músico. Mas aqui ele não vem com música instrumental. Ele vem com música com letra mesmo. Diego Amorim chegando com resumo musical.
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3: Diego Amorim vai chegar já já. Está já se posicionando, aquecendo as cordas
2: aquecendo,
3: vocais.
2: Aquecendo, né?
3: Está aquecendo necessário, as cordas vocais, porque... fazendo todo aquele exercício necessário, né? Selecionando a playlist que vai transformar a notícia em música. Diego Amorim, muito bom dia.
10: Muito bom dia, Mauro. Bom dia, Stephanie. Bom dia, ouvinte da Nova Brasil. Tanta coisa séria para a gente falar, assuntos pesados, mas é sexta-feira, então vamos ao resumo musical da semana, que desde ontem à noite, quando eu vi a notícia de que os Estados Unidos vão classificar Comando Vermelho e PCC como organizações terroristas, não teve outra música que saiu da minha cabeça, que é assim, ó. Ai, ai, ai. O Flávio Bolsonaro tá feliz da vida, né? Vai conseguir, pelo menos no primeiro momento, capitalizar essa decisão americana que já estava no radar, mas que acontece num time perfeito para ele. Assim que ele volta dos Estados Unidos e em meio à crise envolvendo Daniel Vorkar, então a expectativa da campanha do Flávio é que isso tire um pouco o foco, um pouco ou muito, né? O foco do escândalo envolvendo o Dark Horse e todas as informações que ainda precisam ser melhor esclarecidas. Também tem um efeito de união da direita. Você vê, ouvinte, que já os pré-candidatos Ronaldo Caiado e Romeu Zema saem em defesa do Flávio Bolsonaro e atacam o governo Lula em relação a essa questão aí envolvendo as facções criminosas. Por outro lado, nas próximas horas a gente vai ter um clareamento maior de quais serão os reais impactos disso na economia, nos bancos. O governo Lula vai explorar o discurso da soberania, que já era um discurso que seria usado ao longo da campanha à reeleição, da pré-campanha à reeleição, e vai reforçar a história de que o Flávio está entregando o Brasil para os Estados Unidos. Ontem eu ouvi no entorno lá do presidente Lula, no Palácio Planalto, uma comparação de que isso poderia ser mais uma ação desastrosa comparando com o tarifaço. Eu até com essa fonte fiz uma ponderação. Tarifaço, às vezes, a população tem dificuldade de compreender, não é todo mundo que entende como é que um tarifaço prejudica o país. Agora, a questão da segurança, que já era um tema latente, principal, talvez um dos principais, pelo menos, para a campanha presidencial desse ano. Isso é um tema muito sensível. A gente vai ver uma disputa de narrativas e uma guerra de comunicação. Quem vai conseguir comunicar melhor mesmo, ou a campanha do Lula ou a campanha do Flávio, em relação a esse assunto. Agora, o Flávio encontrou o Trump lá nos Estados Unidos. E eu soube, Stephanie, que depois que ontem saiu essa decisão, o Flávio, que agora, repito, vai sair um pouco do foco do Vorcaro, gravou um áudio pro Donald Trump. Você quer saber o que ele cantou pro Trump, o Flávio?
2: Por favor.
3: Deve estar nos registros, inclusive, da CIA.
10: Não é?
3: É.
10: ele cantou assim essa semana. Ainda bem que agora encontrei você, eu realmente não sei o que fiz pra merecer você. E aí já tem gente gritando aqui no Brasil, né? O pessoal se animou demais, achando que isso vai dar muito certo. A gente não sabe quais serão as consequências disso, mas já tem gente cantando: polícia, para que precisa? Polícia, para que precisa de polícia? Ai. Essa semana também, é porque a gente está no calor do momento dessa decisão de ontem à noite aí, mas a gente está no calor do momento, tirando esse calor do momento, perdão, a gente teve a decisão do fim da escala 6-1 na Câmara, agora vai para o Senado. Muita discussão sobre o que os brasileiros vão fazer nesse tempo vago, nessas duas folgas, nessa escala que agora passa a ser 5-2, não mais 6-1, uma redução da jornada para 40 horas de trabalho. Há toda uma discussão: vai descansar, vai curtir a família, vai cuidar da saúde mental, ou vão usar esse tempo para fazer bico, né, para aumentar a renda. Eu só me lembrei daquela música do Titãs, clássica, imagino que seja do Titãs, senão o Mauro sempre me corrige aqui quando eu dou umas gafes dessa, mas é aquela assim, ó: a gente não quer só comida, a gente quer comida, diversão e arte. A gente não quer só comida, a gente quer saída para qualquer parte.
3: Não é só
10: o Bolsa Família, não são só os benefícios sociais, o pessoal quer tempo também, quer diversão e arte, e o fim da escala 6-1, muita gente acredita que vai favorecer isso. É Titãs mesmo, né, Mauro?
3: É Titãs.
10: Boa, acertei. Caminhando para o fim, tivemos Cláudio Castro também no foco do noticiário nessa semana. Cláudio Castro, que abandonou a corrida ao Senado pelo Rio de Janeiro. Eu me lembrei, na hora que eu vi ele gravando o vídeo, dizendo que estava fora da disputa, eu me lembrei de uma música, não sei se toda a nossa audiência, talvez só os mais experientes, digamos assim, não antigos, vão se recordar, mas é um clássico do cantor saudoso Paulo Diniz, que meu pai tinha uma fitinha cassete azul, assim, do Paulo Diniz, que colocava no Monza Verde que meu pai tinha. A gente viajava ouvindo Paulo Diniz e tinha uma música que era assim, que é como se o Cláudio Castro estivesse cantando: vou-me embora, vou buscar a sorte, caminhos que me levam não tem sul nem norte. Vou-me embora, nada que me resta, senão a dor contida num adeus sem festa. Festa o Cláudio Castro teve bastante com o Daniel Vorcaro, por falar nisso. Eu acho que toda essa turma que conhecia o Daniel Vorcaro, para além dos esquemas aí ilícitos que estão sendo devidamente investigados, eu acho que quando o Vorcaro foi preso ali pela segunda vez, eu acho que muita gente na política em Brasília deixou cair uma lágrima no rosto assim e cantarolou sozinho: há uma nuvem de lágrimas sobre os meus olhos, dizendo pra mim que você foi embora e que não demora meu pranto rolar.
3: Que não demora o toque, toque, toque também.
10: Ai. A última dessa sexta-feira, 29 de maio, Eduardo Leite nessa semana elogiou Ronaldo Caiado, dizendo que ele é o pré-candidato que tem mais condição moral de chegar à presidência. Eduardo Leite, que foi preterido lá no seu partido PSD para essa corrida eleitoral. E depois dessa confusão envolvendo Flávio Bolsonaro e Daniel Vorcaro, alguns aqui no meio político de Brasília falaram que o Eduardo Leite, se estivesse na disputa, seria um grande nome, que poderia unir direita e esquerda, seria realmente uma via alternativa e não um satélite da direita. E eu acho, então, que no fundo, quando o Eduardo Leite elogia o Caiado, e eu finalizo devolvendo para vocês, acho que no fundo o Eduardo Leite quer cantar assim, ó: Por que não eu lá? Por que não eu? Bom fim de semana pra gente,
3: bom
10: Mauro e
3: Stephanie. Bom fim de semana, Diego. Obrigado por hoje. Bom fim de semana, Stephanie.
2: Valeu, Mauro. Eu me despeço com Kid Abelha. Maio já está no final. Nos vemos na segunda-feira já com junho
3: nos
2: em campo,
3: vemos
2: hein?
3: Em junho, é isso aí. Um bom fim de semana para você também que nos acompanhou até aqui. Você fica com as notícias da sua região e até segunda-feira, pessoal.
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15: São 7 horas e 33 minutos. Hoje é sexta-feira, 29 de maio. Salve, pessoal. Muito bom dia. Eu sou o Mário Márcio. Seguimos juntos no Redação Paradiso aqui em 89,5. Você que está sentindo saudades dele, Janotti, Sérgio Janotti volta na próxima segunda-feira ao comando do Redação Paradiso. Nossa saideira hoje começa com os seguintes destaques. BOP faz operação no Morro da Covanca para localizar bandidos que atacaram equipes da PM. Daniel Vorcaro tentou abafar denúncia de deputado sobre aportes suspeitos do Rio Previdência no Master. Peritos serão ouvidos no quinto dia do júri do caso Henri Borel. Contrato dos trens urbanos assinado pelo governo do Rio na gestão Castro envolve fundos ligados a Planner. TRF2 condena Sérgio Cabral por improbidade administrativa. E no mundo do esporte, você vai ficar sabendo de detalhes da partida de amanhã de Flamengo e Coritiba e também do Botafogo contra o Bahia. E no domingo tem Vascão. Manhã nublada nesta sexta-feira aqui no Rio de Janeiro. Máxima prevista para hoje é de 27 graus. Há previsão de chuva isolada à tarde. Aqui no FM Hall, ao lado do Aeroporto Santos Dumont, termômetros marcando 21 graus. São Paulo, 15 graus. Brasília, 17 graus.
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15: Vamos a um panorama do trânsito direto do Centro de Operações Rio. Fala Anderson Ramos. Bom dia, Anderson.
18: Olá, Mário Márcio. Salve, salve. Muito bom dia. Bom dia para todo mundo sintonizado aqui na Nova Paradiso. Começando essa sexta-feira. Com informações do trânsito lá pelos lados da Avenida Brasil. Como tem ocorrência no mesmo trecho? Dois caminhões bateram na altura de Irajá, passarela 23 em direção ao centro. Agora, nesse mesmo local, tem um acidente envolvendo caminhão, um carro e uma moto em direção ao centro, também na altura de Irajá. Caminhão quebrado. Também na altura de Irajá, nesse mesmo trecho, em direção ao Caju. Trânsito está bem difícil, quem segue de Rocha Miranda Colégio, Aníbal Porto, passando pelo cemitério de Irajá, em direção ao Trevo das Margaridas, esse é o caminho. Ônibus quebrado no túnel Rebouças, em direção à Lagoa, tá aí motivo do trânsito lento no elevado Paulo de Fronten. 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Eu volto já já, ok, Mário Márcio?
15: Aguardamos, Anderson. Até lá. Bom dia, Sérgio Leão.
19: Muito bom dia, Mário Márcio.
15: O que houve com o seu... Troca, por favor, de microfone, porque tá tudo certo aqui.
16: Você me... Aí.
20: Agora eu fui?
16: Agora você veio.
20: Então vambora. Muito bom dia, Mário Marzi, ouvintes ligados aqui no Redação Paradiso. Sextou, ela demora, mas ela chega. Simbora destacar também que na edição de hoje do Redação Paradiso, você vai saber tudo o que rolou ontem no Rio 2C, o encontro de criatividade da América Latina. E vou te contar destaques do dia de hoje também, do final de semana. E claro, muita cultura, porque sexta-feira tem aquele cheirinho de final de semana e é bom pra gente passear e relaxar a cabeça, né, Mário?
16: Tô sentindo o cheirinho do fim de semana. Tem também o desfecho, o sorteio da promoção Show de Prêmios Nova Paradiso. Hoje vamos saber quem vai ganhar o forno micro-ondas da Mondial. É, você que participou do Redação durante a semana e se inscreveu, deixando nome completo, bairro, dizendo eu quero participar do Show de Prêmios, vai ficar ligado. Quando o telefone tocar por aí, não pode dizer alô, tá? Presta atenção e já vai praticando. Tem que dizer Nova Paradiso, um sucesso atrás do outro. A gente pode dar mais um tempinho pro pessoal que ainda não participou participar hoje, né, Leão? Fala daí mesmo.
21: Sim!
16: Então tá bom. Você que não teve chance de participar da promoção, faça isso. A gente vai dar mais um tempinho para você participar pelo 99-8951-895, deixando seu nome completo e declarando, eu quero participar do Show de Prêmios. Vamos nessa, então.

0: Léo Jaime, preciso dizer que te amo. Sete horas 46 minutos. Deu tempo. O Batalhão de Operações Especiais, BOP, realiza na manhã desta sexta-feira uma operação na comunidade da Caixa d'Água, no Morro da Covanca, no Tanque, zona sudoeste do Rio, em busca dos criminosos que atacaram uma equipe da Polícia Militar. Durante a ação, um policial militar morreu e outros três ficaram feridos após serem baleados. A Polícia Militar lamentou a morte do subtenente André Luiz Cardoso, que era do Grupamento de Ações Táticas do 18º BPM Jacarepaguá. Tribunal do Júri do Rio de Janeiro retoma nesta sexta-feira o julgamento de Jairo Souza Santos Júnior, o Jairinho, e de Monique Medeiros pela morte do menino Henri Borel, de 4 anos. A expectativa é que sejam ouvidos o médico legista Luiz Ayrton Saavedra de Paiva e o perito Luiz Carlos Leal Prestes, duas das testemunhas consideradas mais importantes para a acusação. Os dois especialistas assinam pareceres técnicos que sustentam que as lesões identificadas no corpo de Henri são incompatíveis com o acidente doméstico ou com as manobras de reanimação realizadas no Hospital Barra D'Or. Você, Leão.
1: Mário, olha, a novela continua. O pagamento da passagem com dinheiro em espécie nos ônibus municipais aqui do Rio de Janeiro será prorrogado até o dia 28 de junho. A informação foi confirmada pelo prefeito Eduardo Cavalieri em uma postagem nas redes sociais ontem à noite, quinta-feira. Até lá, disse o prefeito, abre aspas, até lá avançaremos gradualmente com a implementação do PIX já em funcionamento, cartões de débito e crédito direto nos validadores, além de mais pontos de recarga em dinheiro, fecha aspas, afirmou Eduardo Cavalieri. No dia 12 de maio, a gente lembra, a Prefeitura do Rio anunciou que os ônibus da cidade deixariam de aceitar o pagamento em dinheiro. A medida faz parte do processo de modernização do sistema de transporte municipal. Outra justificativa é o maior controle aí e transparência de arrecadação tarifária, segundo a Prefeitura.
0: Então foi prorrogado até
1: dia 28 de junho.
0: Mais um mês aí pela frente. É mais razoável.
1: É.

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2: Faltando 5 para as 8, um bom dia especial do Redação para Luiz Orlando, Bruno de Almeida, José Roberto, Suelen, Letícia, Yolanda, Correia Bragança, Iranilda Rangel, Eliane Ávila, Pereira, ouvintes queridos que acompanham o Redação Paradiso todas as manhãs. Excelente fim de semana para todos vocês.
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2: Voltamos ao Centro de Operações Rio, de lá Anderson Ramos tem informações do trânsito.
5: Tenho sim, Mário Márcio. Falando agora do elevado Paulo de Fronten, ainda com trânsito lento, reflexo de um ônibus que estava quebrado dentro do Rebouças em direção à Zona Sul. Tenho visão do elevado Rufino Pizarro, que liga a linha vermelha até o Paulo de Fronten, e também tem lentidão e tem dificuldades. Olha, o trânsito apresenta lentidão na Gávea, na Avenida Padre Leonel Franca, sinais apagados ali na altura da Praça Sibelius, em ambos os sentidos. Tem guardas municipais, agentes da Sete Rio, estão trabalhando por lá, viu? 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Eu volto já já. Ok, Mário Márcio?
2: Ok, obrigado, Anderson.
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8:08, o Flamengo recebe o Coritiba no Maracanã amanhã, pela 18ª rodada do Brasileirão, a última antes da paralisação para a Copa do Mundo. O confronto acontece em um contexto extremamente delicado para o rubro-negro, que terá 10 jogadores convocados por seleções nacionais após a CBF rejeitar o

0: pedido de adiamento feito pelo clube. O Coritiba chega ao Rio de Janeiro em grande momento após a vitória por 3-2 sobre o Bahia. Resultado que colocou o Coxa na sexta posição, a apenas um ponto do G4. E amanhã terá também duelo entre Bahia e Botafogo e promete movimentar a 18ª rodada do Campeonato Brasileiro. A partida será disputada às 17h30 na Arena Fonte Nova, em Salvador, em um momento importante para as duas equipes na competição nacional. O Bahia chega pressionado após uma sequência negativa que aumentou a cobrança da torcida. O time comandado por Rogério Ceni não vence há 8 partidas. Já o Botafogo desembarca em Salvador vivendo um cenário mais estável. Leozinho.
1: Olha, Mário, e o técnico Eduardo Domingues terá aí um grande problema para o último duelo do Atlético antes da parada para a Copa do Mundo. No próximo domingo, agora dia 31, o Galo encara o Vasco em São Januário pela 18ª rodada do Campeonato Brasileiro. Para o confronto, o comandante do Alvinegro não terá à disposição 4 atletas que foram convocados pelas respectivas seleções para a competição mais importante do planeta: o zagueiro Júnior Alonso, no Paraguai, o lateral direito preciado, né, o volante Alan Franco e o atacante Alan Minda, do Equador. E vindo aí de vitória na classificação pela Copa Libertadores, o Fluminense, o Flusão de Mário Márcio, volta a disputar o Campeonato Brasileiro, também nesse domingo, dia 31, pela 18ª rodada. O time de guerreiros visita o Cruzeiro no Mineirão às 20h30. Será aí um jogaço, aliás, vários jogaços desse final de semana. Para você saber mais detalhes de escalação, como é que funciona, como é que vai ter aí bastidores e tudo mais, tu já sabe, né? Jornal dos Esportes no ar aqui na Nova Paradiso. Na sequência, acabou ali o Hora do Blush com Dani Deus e Paulinho Coruja. Vem a rapaziada do Jornal dos Esportes no ar para você conferir tudo o que acontece no mundo do esporte. Claro, com seriedade, mas com aquela resenha que só a Nova Paradiso sabe fazer.
0: Eu sempre acompanho e recomendo, tá? E falando do Vasco ainda, será que a torcida do Vascão já rompeu aí aquele boicote? Porque a torcida do Vasco, que sempre lota São Januário, no último jogo tinha apenas 2.000 e alguma coisa.
1: Ah, é?
0: Fizeram greve aí. O pessoal tá na bronca com o Renato Gaúcho, com o time. Mas vamos ver. Vamos prestigiar a galera lá, eles precisam de vocês.

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0: Voltamos ao Centro de Operações Rio. Anderson Ramos, é com você.
4: Tem um ônibus enguiçado, Mário Márcio, na rua Riachuelo, na altura ali da rua Gomes Freire. O motorista perde tempo e vai encontrando retenções. Ainda no centro da cidade, destaco aqui a boa movimentação na chegada à Avenida Presidente Vargas em direção à Candelária. Tenho também informações lá em Vila Isabel, mais um dia de sinais apagados na Teodoro da Silva, na altura da Barão de São Francisco. Cruzamento importante que recebe muitos carros ali que vem do Jacaré, região de Maria da Graça, pelo túnel Noel Rosa, desce na Barão de São Francisco. Aí acaba atrapalhando o trânsito, inclusive com reflexo do Boulevard 28 de Setembro, tem aquele giro ali em direção à região do antigo Iguatemi, o motorista perde tempo e vai encontrando retenções por conta desses sinais apagados. O motorista perde tempo também, alguns sinais apagados na Marechal Rondon, é a situação que a gente vive na Zona Norte, também em parte da Zona Sul, porque também tem sinais apagados na Praça Sibelius, né? Furto de cabos é o que me diz aqui a Sete Rio. O motorista perde tempo e vai encontrando realmente dificuldade aí pelos lados da Avenida Brasil, na altura de Irajá, pista sentido centro, alguns acidentes, e Aníbal Porto é uma opção. 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
0: Fechado, Anderson.
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0: Bom dia, Karen.
13: Bom dia, Mário Márcio, super ouvinte da Nova Paradiso FM. Seguindo com os órgãos da faxina, os responsáveis pela eliminação de toxinas, seguimos com o fígado, um grande general. A metafísica dele é a raiva, o ódio, o rancor e os ressentimentos. Esse órgão é fundamental na metabolização de carboidratos, gorduras e proteínas. O fígado é o seu maior filtro e influencia diretamente no funcionamento do seu coraçãozinho. Portanto, procure evitar o consumo de produtos que o sobrecarregam, por exemplo, o álcool, o fumo o mel, amendoim, refrigerantes, café, chás com teína e chocolates em geral, estimulantes, produtos químicos e industrializados como açúcar refinado, farinha branca e sal refinado também. O excesso de carne e gordura animal, principalmente os embutidos, dê prioridade a alimentos vegetais se você anda abusando dos demais. Portanto, se você curte alguns excessos, especialmente os motoristas que passam muito tempo sentados, compensem na alimentação. Tamo junto e até amanhã.
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0: coração.
1: Alceu Valença, coração bobo. 8h31. A quinta turma especializada do Tribunal Regional Federal da 2ª Região, que abrange Rio e Espírito Santo, anulou uma sentença da Justiça Federal na primeira instância e condenou ontem o ex-governador Sérgio Cabral Filho e também ex-secretários estaduais, dirigentes públicos e empreiteiras. As acusações são por participação em esquema de fraude e licitações, ou melhor, fraude a licitações, cartel, propina e superfaturamento nas obras do PAC das Favelas, no Rio de Janeiro. A advogada Patrícia Proetti, que defende Sérgio Cabral, comentou o caso. Abre aspas. A decisão é inconsistente e apresenta várias irregularidades. Iremos recorrer. Fecha aspas. Dias antes do então governador Cláudio Castro renunciar ao cargo no fim de março, o governo do estado firmou o contrato com a Nova Via Mobilidade, empresa que substituirá a Supervia na operação dos trens urbanos da região metropolitana do Rio. O consórcio responsável pela nova operação tem fundos de investimento geridos pela Planner Corretora, empresa que também foi alvo da operação da Polícia Federal, realizada na última terça-feira. Segundo a PF, a empresa atuou como anteparo para irregularidades em investimentos do Rio Previdência no Banco Master, permitindo aumentar a retribuição financeira aos operadores das fraudes investigadas. Leão?
2: E falando em Supervia, complementando, Mário Márcio, ela deixa de operar hoje. A Supervia deixa de operar hoje, sexta-feira, o sistema ferroviário da região metropolitana aqui do Rio, encerrando uma concessão que durou quase 3 décadas. A partir de amanhã, sábado, a administração dos trens aqui do Rio passa para o consórcio Nova Via Mobilidade, que assume a operação dos quase 300 quilômetros de malha ferroviária distribuídos em 5 ramais e responsáveis por conectar a capital e outros municípios. A troca de comando ocorre após um período de crise na concessão anterior. Em 2023, a Supervia informou ao governo estadual que não tinha mais condições financeiras de manter o serviço, alegando prejuízos sucessivos, furtos de cabos e o congelamento da tarifa. Pois bem, né? A tarifa só aumentava e os prejuízos juntos também. E quem pagava o pato era quem? Quem?
1: Quem sempre paga o pato.
2: Não é?
1: São os patos aqui.
2: Você vê, né?
1: E os usuários aí dos trens urbanos. Boa sorte pra eles a partir de agora.
2: Exatamente. Né?

No clima da sexta-feira. Sexta-feira tá fechadona, né? Tempo fechado. Mas pra nós aqui em 89,5 não tem tempo ruim. A gente tá sempre nessa vibe aí.

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1: Mandando um bom dia, um abraço especialíssimo para você que tá ligado em 89,5. Enviando mensagens pra gente pelo WhatsApp 998951895, como fizeram João César Monteiro, Cristina Cerqueira, Patrícia Correia, Jane Albuquerque, Douglas Alves Santos, Zé Carlos Soares, Lúcia Mendonça Figueiredo. Obrigado a vocês aí, grande abraço, excelente fim de semana.
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1: Especialmente para os motoristas que estão dando aquela carona para gente, pessoal dos aplicativos, os amarelinhos, taxistas, nossos queridos. Chega Anderson Ramos com as informações do trânsito.
4: Exatamente, para tirar esse povo do engarrafamento, recebi agora um recado do Hamilton, rapaz, que tá saindo lá de Realengo através das minhas redes sociais do Instagram. Olha, eu tô saindo de Realengo, vou para Niterói. Como é que está a Avenida Brasil? Olha, tá bem engarrafado, viu? O trânsito tá bem impactado no trecho de Realengo, Deodoro. É por conta do excesso de veículos. Tem acidente ali no acesso à Transolímpico. O acidente está sendo desfeito agora. Na altura de Irajá, teve vários acidentes. Nesse mesmo trecho ali de Irajá, já em direção ao Caju, a boa notícia é que os veículos foram retirados da via. Só tem agora um caminhão quebrado, está sendo retirado agora na altura do Trevo das Margaridas, em direção ao Caju. A tendência é que melhora a situação, viu? Uma sexta-feira de trânsito bem intenso pelos lados do centro da cidade, rua Riachuelo, na altura da Gomes Freire, ônibus quebrado. Olha, eu sempre dou a opção da estrada da Água Branca para quem segue em direção ao centro, para evitar o engarrafamento ali da Vila Militar, ali no trecho de Guadalupe até a chegada Deodoro, mas agora tem um acidente, viu? É no sentido Campo Grande, mas tem acidente de carro e moto na estrada da Água Branca. O trânsito apresenta lentidão e tem problemas por ali. 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Eu volto já já, ok, Mário Márcio?
1: Ok, Anderson.
5: Tá tudo bem por aí? Então tá. Eu sou o Fabiano. Prazer estar com você aqui no Good Times Paradiso.
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0: Lionel Richie, You Are. Faltando 5 para as 9. Uma denúncia feita ao Tribunal de Contas do Estado sobre os investimentos do Rio Previdência no Banco Master levou o banqueiro Daniel Vorcaro a mobilizar aliados políticos para tentar conter a repercussão do caso, segundo a Polícia Federal. O relatório da PF mostra que o alerta foi feito em setembro de 2024 pelo deputado estadual Luiz Paulo, do PSD, cerca de um ano antes da liquidação do Banco Master. Na ocasião, o parlamentar questionou o volume de recursos aplicados pelo Fundo Previdenciário dos servidores estaduais em letras financeiras emitidas pela instituição. Além da denúncia ao TCE, ele também publicou um vídeo nas redes sociais. O deputado também questionou a proporção da operação em relação ao patrimônio líquido do banco e defendeu a apuração do caso pelos órgãos de controle. Deu no que deu. Com o Réveillon conhecido em todo o mundo, o carnaval que arrasta multidões nas ruas e no sambódromo e shows de estrelas internacionais que lotam a praia de Copacabana uma vez por ano, é inegável que a cidade maravilhosa tem vocação para a cultura. E de acordo com o secretário municipal de cultura, Lucas Padilha, a prefeitura quer a transferência do Teatro Vila Lobos para o município. Fechado desde 2011 por conta de um incêndio devastador, o teatro, localizado na Avenida Princesa Isabel, em Copacabana, está sob o guarda-chuva do governo do estado. O equipamento, em caso de reforma, poderia suprir uma demanda das orquestras cariocas que pedem mais uma sala de concertos e ensaios. Hoje, a opção da prefeitura é a Cidade das Artes, na Barra. Leão.
1: Olha, simbora, Mário Márcio. O sorteio do concurso 3012 da Mega Sena foi realizado ontem à noite lá em São Paulo. O prêmio para as apostas que acertassem as 6 dezenas era de 6 milhões de reais. No entanto, ninguém levou o prêmio principal. Os números sorteados foram 5, 7, 17, 41, 42 e 49. Eu me sinto muito Lombardi quando faço esses números da Mega Sena. E olha, o prêmio acumulou e vai agora para 10 milhões de reais. Então você que não fez sua fezinha, dá tempo de fazer. A aposta mínima para a Mega Sena custa R$6 e pode ser realizada também pela internet até 8 da noite. A Mega Sena tem 3 sorteios semanais, sempre às terças, quintas e tem amanhã, sabadão. Boa sorte para você que for fazer sua fezinha e lembre de mim e do Mário Márcio caso você ganhe.
0: Por favor, tá? Não esqueça. Aquele Pix. Aliás, a Loto Fácil também acumulou, tá?
1: Ah, é?
0: 5 milhões para hoje.
1: 5 milhões, olha aí.

0: Estes foram Nando Reis e Marisa Monte, dois dos maiores hitmakers deste país. Juntos, eles representam dezenas de canções tatuadas no imaginário brasileiro. Para nós, seus súditos, a dupla guardou esse encontro especial na forma de dueto inédito para a clássica composição Pra Você Guardei o Amor. O lançamento está acontecendo hoje e é claro que você conferiu aqui na Nova Paradiso FM.
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0: Whitney Houston. I Wanna Dance With Somebody. Daqui a pouco, no fim do Redação, tem o resultado do sorteio. Show de prêmios do Redação Paradiso. Você que se inscreveu aí durante a semana, mandando pelo WhatsApp seu nome completo e dizendo eu quero participar do show de prêmios do Redação. Daqui a pouquinho a gente vai ligar pra você, tá? Só que na hora que você atender, não pode dizer alô. Tem que dizer o quê, Leãozinho?
1: Nova Paradiso, um sucesso atrás do outro, assim, na animação de Whitney.
0: Isso, então se liga, vai treinando aí que daqui a pouquinho a gente vai ligar pra você que participou.
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0: De olho no telão do Core, ele está chegando com novas informações. Fala aí, Anderson.
5: Falo sim, Mário Márcio. Tem um ônibus quebrado dentro do túnel Rebouças, pista sentido centro da cidade. E segunda galeria, que dá acesso do Cosme Velho até a chegada do elevado Paulo de Fronten. Está em motivo do trânsito lento na Orla da Lagoa Rodrigo de Freitas, tanto na Avenida Borges Medeiros quanto na Avenida Epitácio Pessoa. Vejo também a movimentação intensa na Praça da Bandeira, após a Rua do Matoso, até a chegada, o acesso à Avenida Francisco Bicalho, que está com trânsito muito ruim em direção ao rodoviária do Rio. O motorista perde tempo e vai encontrando dificuldades. Lá na Barra da Tijuca, acidente na Avenida das Américas após o Barra Shopping em direção ao Recreio. Já tem equipes da Guarda Municipal no local. Na Avenida Brasil, foi retirado agora há pouco um caminhão

0: estava quebrado em direção ao centro, na altura de Olaria. 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Eu volto já já, ok, Mário Márcio?
1: Beleza, Anderson. Eu aproveito para complementar que o prêmio desta semana do show de prêmios do Redação é um forno micro-ondas da Mondial. Se liga.
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7: Jogar futebol emagrece? Sim, o futebol contribui para o emagrecimento. A prática aumenta o gasto calórico, melhora o condicionamento físico, favorece a redução do percentual de gordura e pode ajudar no ganho de massa muscular. Mas o emagrecimento não depende só da atividade física que é feita durante o jogo. O resultado envolve alguns fatores, como alimentação, rotina e prática regular. Ou seja, o futebol pode ser um aliado importante, mas seus efeitos são mais consistentes quando fazem parte de um conjunto de hábitos saudáveis.
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1: 9:11. Bom dia, Theo.
12: Bom dia, Mário Márcio, muito bom dia a todos. E hoje o nosso papo é sobre o que tem de melhor vindo aí no Campeonato Brasileiro para esse final de semana, a última rodada antes da parada para a Copa do Mundo. No sábado, às 16h, o Flamengo vai receber o Coritiba no Maracanã, precisando vencer para não deixar o Palmeiras se afastar na liderança. Com 10 pontos por conta dos convocados para a Copa do Mundo, o rubro-negro deve precisar de garotos da base para completarem o banco de reservas. Às 5h30, é a vez do Botafogo entrar em campo diante do Bahia na Arena Fonte Nova, buscando os 3 pontos para se aproximar do G5. No domingo, o Vasco da Gama recebe o Atlético Mineiro em São Januário, sob bastante pressão. Uma derrota somada a uma vitória do Santos na rodada e o Cruz Maltino vai passar a Copa na zona de rebaixamento. Por fim, o Fluminense visita o Cruzeiro em Belo Horizonte, sonhando com a vitória para se manter firme ali na briga pela liderança. A classificação na Libertadores no meio de semana aliviou um pouco a pressão em cima do trabalho de Luiz Ubeldia e o tricolor chega bem mais leve para o jogo. E por enquanto foi isso, Mário Márcio. Mais tarde eu tô de volta no Hora do Blush.
1: Valeu, Theo. Obrigado.
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0: E pra que limites numa sexta-feira? Sem limite, sextou. Rita Lee, Banho de Espuma. Mas não falta mesmo. Só pra provocar a tia. Pra ver se ela tá acordada. O prazo para entrega do Imposto de Renda 2026 acaba hoje. E especialistas aconselham a entregar a declaração, mesmo que incompleta. Os contribuintes que enviarem o documento após o fim do prazo estarão sujeitos a uma multa por atraso, que varia de um valor mínimo de R$ 165,74 até um montante máximo que corresponde a 20% do imposto devido. A declaração pré-preenchida pode ser uma boa opção para os contribuintes que ainda não entregaram o documento, tipo eu. Nesse modelo, as informações aparecem automaticamente no sistema, sem necessidade de digitação. A Câmara Municipal do Rio de Janeiro discute um projeto de lei que prevê multa para pessoas que invadirem ou permanecerem em áreas públicas interditadas preventivamente pela Prefeitura, por risco à segurança da população. A medida vale para bloqueios feitos em períodos de chuva forte, ventania, ressaca do mar, além de áreas com obras emergenciais e serviços de manutenção. A proposta ganhou força após episódios recentes de desrespeito a interdições de segurança, como o caso da ciclovia Tim Maia, em que câmeras flagraram ciclistas passando por bloqueios durante a ressaca do mar. Leão.
1: Olha, antes do meu destaque aqui que vai falar sobre o Neymar, fica novamente o alerta em você que não declarou seu imposto de renda, declare, porque hoje é o último dia. E fico, meu, muito obrigado à nossa Taninha Abreu, do nosso administrativo Facility, anjo da guarda, né, a função da Taninha, que me ajudou a declarar o meu. Né, vambora. A CBF decidiu dar tempo para que Neymar se recupere visando a Copa do Mundo. A noite de quarta-feira e a manhã de ontem foram de debates nos bastidores da Granja Comari e a comissão técnica e o departamento de seleções bateram o martelo de que o atacante do Santos não será cortado de forma imediata por conta do diagnóstico de lesão grau 2 na panturrilha direita. A seleção aposta na recuperação a tempo de jogar aí a primeira fase do Mundial. Em um primeiro momento está batido aí o martelo de que Neymar terá 15 dias para mostrar que está em condições físicas, o que bate aí com o prazo limite ali do dia 12 de junho, 24 horas antes da estreia do nosso Brasilzão diante ali do Marrocos para a troca na seleção desse ano, convocados aí os 26 jogadores. A avaliação, por sua vez, será constante e vai depender da evolução do jogador do Santos. Recuperação aí pro Neymar e que ele não faça boliche em campo, fique rolando e sim, né, não jogue bem e não nos decepcione. Amém.
0: E eu tenho uma pergunta a esse respeito. O Mister lá, Ancelotti, não disse que só convocaria jogadores que estivessem 100% de condições de jogar?
1: É.
0: Ah, Mister, presta atenção.

0: Isso é legal, né? Smiths, There's a Light That Never Goes Out.
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0: Hora da gente mandar um abraço especial, um alô pra turma que tá sempre acompanhando o Redação Paradiso, enviando mensagens, interagindo pelo nosso WhatsApp, que é o 99895-1895. Bom dia, Danilo Souza, Elis Batista, Rosângela Acosta, Tânia da Tijuca, lá da Ambrosina, Mariana Paulista, Ivan Pérez, Kátia Sanches e o motorista de aplicativo Lucas Vitor. Obrigado pela carona, Lucas. Bom faturamento.
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0: Anderson Ramos está de volta.
4: Tô sim, Mário Márcio, de olho no Rio, contando tudo aqui na Nova Paradiso. Meu amigo, o trânsito está complicado na Avenida Francisco Bicalho. Teve um acidente envolvendo três carros, está aí o motivo do trânsito lento. Trecho final da Praça da Bandeira em direção à Avenida Francisco Bicalho, por conta dessa batida em direção à Avenida Brasil, em direção à ponte. O motorista perde muito tempo e vai encontrando retenções. Atenção, lá no Itaiangá, na estrada da Barra da Tijuca, o motorista perde tempo e vai encontrando retenções em direção ali à região da Barra do Jardim Oceânico, acidente envolvendo ônibus e carro de passeio. Trânsito apresenta lentidão e tem problemas por ali. Também tem acidente envolvendo utilitário e moto na Avenida Rei Pelé, na altura do no Museu do Índio, em direção à Praça da Bandeira. Tem motivo do trânsito lento na antiga Radial Oeste. Quem segue pela Visconde de Niterói, Bartolomeu de Gusmão, Francisco Eugênio, nesse caminho vai encontrando melhores condições. 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É muito Mac, eu tô de olho no Rio e volto a qualquer momento. Ok, Mário Márcio?
0: Ok, Anderson, e vê se paga gelada logo mais.
4: Vamos lá, no Meia. Tchau, abraço.
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0: 9h35, bom dia, Gradilone.
11: Mário Márcio, bom dia, ouvintes da Nova Paradiso. Mário, o mês de maio está se encerrando com os investidores um pouco mais pessimistas do que estavam em abril. Prova disso são os indicadores. O dólar está abrindo com uma leve alta de 0,02% a R$ 5,044. E as ações brasileiras estão abrindo com uma leve baixa no pré-mercado em Nova York. Os investidores estão calculando a probabilidade de alta dos juros nas reuniões do Comitê de Política Monetária e do Federal Reserve nos Estados Unidos no mês de junho. As expectativas imediatas não são muito diferentes, porém, a partir do momento em que começar o segundo semestre, os números mudam. Há uma grande probabilidade de que o Banco Central americano comece a elevar os juros em algum momento depois da reunião de setembro, porque a inflação americana continua rodando muito acima da meta. O mesmo ocorre no Brasil, o que dá menos espaço para o Banco Central reduzir os juros. É isso aí, meu caro. Um bom dia e um bom fim de semana para você e para os ouvintes da Nova Paradiso. Até segunda.
0: Até segunda. Bom fim de semana, Gradilone.
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0: Música nova do Guilherme Arantes, Minúcias.
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0: 9h44. Garantir a segurança de crianças e adolescentes no ambiente digital é uma prioridade urgente, segundo afirmou na manhã de hoje a Organização das Nações Unidas, ONU, ao alertar para as limitações de restrições etárias aprovadas recentemente em diferentes países. Segundo o Alto Comissário da ONU para os Direitos Humanos, Volker Turk, os abusos online estão ligados ao próprio funcionamento das plataformas digitais. Em comunicado, ele criticou recursos considerados viciantes, como rolagem infinita, reprodução automática de vídeos e notificações constantes.
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0: O cantor Thiaguinho se apresenta amanhã no palco da Farmasy Arena, trazendo o lançamento de seu novo álbum autoral, Bem Black. O trabalho é um mergulho profundo na ancestralidade e uma celebração cultural da Black Music, movimento musical e, sobretudo, político, que marcou a história da música mundial. Com 14 faixas inéditas e 7 regravações, Thiaguinho une a essência do pagode a ritmos que movimentaram uma geração. As músicas exploram traços de soul, jazz, afrobeat e rhythm and blues, ritmos que dialogam com a diáspora africana e ampliam as possibilidades do pagode contemporâneo. Thiaguinho, amanhã na Farmasy Arena, 8 da noite. Thiaguinho, inclusive, sempre presente aqui no Samba Nova. Amanhã e domingo, do meio-dia às 2, claro, aqui na Nova Paradiso. E você, Leão, o que me diz?
3: Olha, Mário Márcio, para hoje, sexta-feira, a entrada de umidade do oceano mantém o tempo instável aqui na capital fluminense. A previsão é de predomínio de céu nublado, com possibilidade de chuva fraca a qualquer momento. Os ventos estarão fracos a moderados e as temperaturas seguem amenas. Máxima de hoje prevista de 27 graus. Para o final de semana, amanhã, sabadão, conta aí com a atuação de áreas de instabilidade. A previsão é de céu parcialmente nublado, a nublada e chuva fraca no período da tarde. No domingo, a nebulosidade estará variada também e não há previsão de chuva. Os ventos estarão fracos a moderados. Temperatura quente mesmo vai estar é na Barra da Tijuca com ele, Thiaguinho, que sabe aí dançar, seja no pagode, no romântico, até mesmo na MPB, ao lado de quem, Mário Márcio, agora?
0: Maria Rita, maravilhosa. Vamos?
3: Fascinação.
0: Ah.

0: Alicia Keys, Girl on Fire, Boy on Fire, com você agora. Chegou a hora do show de prêmios. Sua chance, você que se inscreveu aí durante a semana, faturar um forno micro-ondas da Mondial. Seu telefone vai tocar, fica atento aí, você que se inscreveu. Leão já tá ligando. Vamos lá, Leão, esquenta aí esse pé. Quando chamar aí, me avisa, que eu plugo aqui. E aí, chama ou não chama? Ó, fica atento, chamou? Chamou, aqui não aconteceu nada. Opa, aconteceu agora. Dou-lhe uma. Dou-lhe duas. Dou-lhe três.
1: Sua ligação foi encaminhada ao correio?
0: Ah, foi.
1: Nova Paradias, um sucesso atrás do outro.
0: Ela chegou. Vamos considerar que entrou uma gravação aí antes. Caiu na caixa postal, foi?
1: Não.
0: Não, caiu na caixa postal, mas você logo depois atendeu. Quem tá falando?
1: Ana Luísa.
0: Ana Luísa. Tá nervosa? Tô sentindo a voz meio trêmula.
1: Muito. Com certeza, tô muito. Ué, um presentão desses, como que eu não vou ficar nervosa?
0: Mas quem disse que você ganhou?
1: Não ganhei. É. Ganhei alguma coisa pra Nova Paradis tá me ligando.
0: Mas você atendeu direitinho e faturou um forno micro-ondas. Repete seu nome, por favor.
1: Ana Luísa Barbosa.
2: Você fala de onde, Ana?
1: Eu sou de Duque de Caxias.
2: Alô, Baixada Fluminense.
0: Alô, Caxias.
2: Terra de Grande Rio.
0: Ana, precisa ficar na linha? Ela precisa continuar na linha, não?
2: Ah, com essa bela voz, né? Ela pode continuar até com o Zé Costa durante a programação.
3: Estamos aí.
1: Ah, eu fico o dia inteiro, se vocês quiserem.
2: Ana, parabéns, viu? O micro-ondas é seu. Já pode, inclusive, quando qualquer visita chegar em casa, falar, nossa, que lindo esse micro-ondas, quem te deu? Você fala, melhor rádio do Rio de Janeiro.
1: Eu boto até o adesivo de vocês, se vocês me derem.
2: Vamos com certeza, com o adesivo.
0: O Leão vai conseguir, além do micro-ondas, ele vai conseguir um kit da Nova Paradiso
2: com
0: pra você.
2: Com viseira, com caneta, com adesivo pra deixar.
0: Vai um Pix junto também.
1: Muito obrigada.
2: O Pix é por sua conta, Mari Márcia.
0: Ana, obrigado, querida, pela participação. Parabéns aí por ter faturado o forno micro-ondas. Espero que você prepare delícias com ele.
1: Com certeza. Muitas receitas eu já tô aqui na minha cabeça para usar o meu micro-ondas novo.
0: Maravilha, então, querida. Nossa equipe de promoções vai manter contato com você e combinar a entrega do seu micro-ondas, beleza?
1: Ah, perfeito. Muito obrigada. Vai ser pelo WhatsApp, por mensagem?
0: É isso, por esse WhatsApp aí que você deixou aí com a gente, que nós ligamos pra você e você atendeu dizendo...
1: Nova Paradiso, um sucesso atrás do outro.
0: Aê, valeu, Ana. Bom fim de semana.
1: Muito obrigada. Tchau, pra tchau. Vocês também, bom trabalho.
0: Obrigado.
1: Tchau, tchau.

0: Muito bem, 10 horas, quase 10 e 1. Eu sou o Mário Márcio, fico por aqui. Zé Costa! Acabou a moleza, parceiro. Pensou o quê? Tá pensando o quê? Bora trabalhar. Rapaz, tem que abrir o microfone. Hein?
1: Nunca teve.
0: Não? Pera aí.
1: Trabalha sério.
0: O que que o Max fez, hein, cara? Ele consertou um disco. Fala aí.
2: Oi.
0: É, aquele ali tá falando, esse é outro não.
3: Alô, alô, alô, alô, alô, alô, alô, alô,
0: alô, alô, alô,
2: alô,
0: alô,
2: alô.
0: Isso só vai servir pra você entrar um pouquinho mais atrasado.
2: Quer dizer que fecharam não só um, fecharam vários microfones.
0: Refechou tudo, tio Max. Ó.
2: Beleza.
0: Zé Costa com vocês até as duas.
2: Valeu.
0: Valeu, Zé. Eu sei que vocês vão sentir saudades, vocês dois principalmente. Mas segunda-feira o Janotti tem que voltar, acabou a molezinha.
2: Em breve você volta.
0: Eu vou torcer para aparecer.
2: Tá por aí.
0: Quando menos se espera eu apareço.
2: É isso, valeu.
0: Gente, obrigado pelo carinho, pela atenção, pelas mensagens. Vocês são os melhores. Vem aí o Zé Costa e segunda-feira de volta o Sérgio Janotti. Leãozinho, obrigado pela moral aí.
2: Vamos juntos sempre, Mário Mar. Segunda, Gigi de volta e que vem aí medicado, né, com todos os medicamentos já em dia da cabeça.
0: Os calmantes,
2: né? Tem que tomar um remedinho direitinho, senão
0: o problema
2: já vai
0: dele
2: aqui.
0: De cabeça não tem solução.
2: Não tem mais,
0: não,
2: né?
0: Não tem.
2: A série, quinta série, não sai.
0: Tchau, tchau.
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4: Muito bom dia pra você, eu sou o Zé Costa, tô chegando pra gente ficar juntinhos nessa sexta-feira. Ela chegou, sexta-feira, juntos até as 2 da tarde, curtindo um sucesso atrás do outro.
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4: E a gente começa assim, Heal the Pain, com George Michael e participação de Paul McCartney. 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

0: Tears for Fears é muito bom. Advice for the Young at Heart, você ouve na Nova Paradiso.
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0: Aqui também tem informação pra você, direto do Centro de Operações da Prefeitura do Rio. Chega ele, Anderson Ramos, muito bom dia.
2: Bom dia pra você também, Zé Costa. Muito bom dia pra todo mundo sintonizado aqui na Nova Paradiso. Chove fraco em alguns pontos da Zona Sul e região central do Rio de Janeiro. Mas chuva bem fraquinha, viu? Serra de Petrópolis, Teresópolis, Serra das Araras. Motorista tem que ter muita cautela, porque também chove em alguns pontos. Olha, o motorista vai encontrando trânsito lento nesse exato momento. Tem retenções na saída da Avenida Atlântica, em direção ao Leme, onde essa chuva atrapalha um pouquinho a passagem dos veículos. Tem um caminhão parado, viu? No trecho ali do Leme, em direção à Avenida Pasteur. De olho aqui no telão do Cor, conferindo a movimentação pelos lados da Avenida Brasil. Ônibus quebrado na altura da estação BRT, Hospital Geral de Bom Sucesso, em direção ao centro da cidade. O motorista perde um pouquinho de tempo e tem poda de árvores na Rua Senador Vergueiro, no Flamengo, equipes da Colube trabalhando e também pessoal da Sete Rio orientando os motoristas por lá. 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Abra já a sua e eu volto já.
0: Ok, daqui a pouco tem mais informação do trânsito.
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0: A gente continua aqui juntos, curtindo um sucesso atrás do outro. São 10 horas e 48 minutos. Bom dia, boa sexta-feira, bom fim de semana.
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0: Elton John.

0: Jennifer Lopez na Nova Paradiso, If You Had My Love.
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0: Mais informações, você de novo, Anderson Ramos.
2: Pois é, Costa, tô de volta aqui direto do Centro de Operações da Prefeitura, em Vila Isabel. Sinais apagados na Teodoro da Silva, na altura da Barão de São Francisco. Muita cautela ao dirigir, não adianta nem fugir desse engarrafamento pela Maxwell, utilizando a Cambaúba ali por dentro do Grajaú, porque o trânsito apresenta lentidão a partir da Uruguai, na Maxwell, em direção a Pereira Nunes, em função de obras. Quem segue da Tijuca, Conde de Bonfim é uma boa opção, em direção ao Largo da Segunda-feira. Uma chuva bem fraca em pontos isolados do Rio de Janeiro, viu? Cautela ao dirigir. O motorista vai encontrando o trânsito já liberado na Avenida Brasil, na altura de Bom Sucesso, onde tinha um ônibus quebrado. 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Ok, Zé?
0: Ok.
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0: O pagamento da passagem de ônibus com dinheiro em espécie nos ônibus municipais do Rio será prorrogado até o dia 28 de junho. A gente lembra que o último dia seria amanhã, dia 30 de maio. A informação foi confirmada pelo prefeito Eduardo Cavalieri, que afirmou: até lá, avançaremos gradualmente com a implementação do Pix, que já está em funcionamento, cartões de débito e crédito direto nos validadores, além de mais pontos de recarga em dinheiro. No dia 12 de maio, a gente lembra, a prefeitura anunciou que os ônibus da cidade deixariam de aceitar o pagamento em dinheiro. A medida faz parte do processo de modernização do sistema de transporte municipal e outra justificativa seria o maior controle e transparência da arrecadação da tarifa. A Supervia deixa de operar hoje o sistema ferroviário da região metropolitana do Rio, encerrando uma concessão que durou quase 3 décadas. A partir de amanhã, a administração dos trens passa para o consórcio Nova Via Mobilidade, que assume a operação dos quase 300 quilômetros de malha ferroviária em 5 ramais, responsáveis por conectar a capital a outros municípios. A troca de comando ocorre após um período de crise na concessão anterior. Em 2023, a Supervia informou ao governo estadual que não tinha mais condições financeiras de manter o serviço, alegando prejuízos sucessivos, furtos de cabos e o congelamento da tarifa.
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3: Fala galera, Pedro Queverini na área, tudo bem com vocês? Diretamente aqui da Granja Comaria, passando para lembrar que hoje a gente tem o nosso encontro, Jornal dos Esportes no ar, às 7:30 PM, ao vivo, aqui na Nova Paradiso. Vamos falar tudo sobre a nova polêmica do menino Ney. O Santos falou que ele tinha lesão leve. A CBF fez novos exames e detectou lesão de grau 2 na panturrilha. Com isso, ele só terá condições de jogo na véspera da estreia do Brasil na Copa do Mundo contra o Marrocos, dia 13 de junho. E aí, corta ou não corta? A CBF diz que, a princípio, deve levá-lo para a Copa do Mundo. Vamos falar também sobre a última rodada dos cariocas antes da parada para a Copa. Mais tarde a gente se vê. Um abraço.
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8: Vamos lá, vamos começar então mais um Sem Escalas aqui na Nova Paradiso. Muita música para você curtir até o final dessa hora, sem intervalos. É assim, é o Sem Escalas, que também traz promoção. 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Resultado no final da hora, no final do Sem Escalas, que começa agora, 11:12, com Phil Collins. 1990, Do You Remember?

Eita, nós! Elvis Presley com Kiss Me Quick na Nova Paradiso. 11h22, Marisa Monte, Seu Jorge, Flor. 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

Esse é o Fábio Júnior, eu me rendo. Clássico da novela O Amor é Nosso, do ano de 1981, tem tempo. Esse é o Sem Escalas rolando. Muita música, um sucesso atrás do outro, sem intervalos até o final da hora. E a gente vai continuar. 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Só quem não pode fazer isso é quem tá no volante nesse momento, por exemplo, dirigindo. Não dá pra mandar mensagem pra gente, né? Então manda um abraço aqui pro taxista Leandro Magalhães, que tá aí ouvindo a Nova Paradiso no carro. Tô sabendo, tô ligado. Abraço aí, bom trabalho pro Leandro e pra todos os taxistas ligados aqui na Nova Paradiso. Também pros motoristas de aplicativo, pros motoristas de ônibus, pra você no seu carro particular e todo mundo que tá aí curtindo a gente, dando carona pra Nova Paradiso. A gente segue agora 11:37 no Sem Escalas com Lady Gaga.

O grupo A-ha com Cry Wolf na Nova Paradiso. 12 minutos faltando para o meio-dia. Jorge Vercillo e Djavan.

0: Essa eu não ouvi há muito tempo, muito legal. Matt Bianco com More Than I Can Bear. E com ela a gente encerra o nosso Sem Escalas na Nova Paradiso.
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0: Encerrando também a promoção. Quem tá levando um par de ingressos para Roda Gigante e Upstar é Wagner Vale Pereira. Wagner Vale Pereira, final do telefone 6169. Wagner, você vai receber uma mensagem aí do WhatsApp da nossa equipe de promoção explicando sobre a utilização dos seus ingressos, tá bom? Fica ligado no WhatsApp aí, Wagner Vale Pereira. E daqui a pouco tem mais promoção, daqui a pouco tem mais Sem Escalas aqui na Nova Paradiso. Agora a gente traz mais informação para você, como andará o trânsito neste momento.
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0: Quem diz é ele, Anderson Ramos.
4: Oi, Zé Costa, tô de volta. Início da tarde desta sexta-feira, com chuva fraca isolada em alguns pontos, como na Serra de Petrópolis, Teresópolis, cautela ao dirigir, na Senador Vergueiro do Flamengo, tá rolando uma poda de árvores. O pessoal da Colurbe tá trabalhando, Sete Rio orientando os motoristas por ali, viu? Foi retirado um caminhão que estava quebrado na Avenida Brasil, em direção ao centro da cidade. Tinha um outro caminhão na Passarela 27, no sentido Zona Oeste. Também foi retirada, a tendência é que melhore a situação. O trânsito segue bastante intenso pelos lados da Rua Jardim Botânico, tem retenções na altura do Parque Lage e na chegada a Pacheco Leão, na pista em direção à Gávea. 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Voltamos mais tarde com novas informações.
0: Valeu!
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0: O Flamengo recebe o Coritiba no Maracanã amanhã pela 10ª rodada do Brasileirão, a última antes da paralisação para a Copa do Mundo. O confronto acontece em um contexto extremamente delicado para o rubro-negro, que terá 10 jogadores convocados por seleções nacionais após a CBF rejeitar o pedido de adiamento feito pelo clube. O Coritiba chega ao Rio em grande momento após a vitória por 3-2 sobre o Bahia, resultado que colocou o Coxa na sexta posição a apenas um ponto do G4. E amanhã rola também o duelo entre Bahia e Botafogo, que promete movimentar a 18ª rodada do Campeonato Brasileiro. A partida será disputada às 5h30 da tarde na Arena Fonte Nova, em Salvador, em um momento importante para as duas equipes na competição. O Bahia chega pressionado após uma sequência negativa que aumentou a cobrança da torcida. O time comandado por Rogério Ceni não vence há 8 partidas. Já o Botafogo desembarca em Salvador vivendo um cenário um pouco mais estável.
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5: Semana passada eu concluí a mentoria de um empreendedor que tinha 5 negócios, sempre buscava a próxima oportunidade. Ele via a demanda, começava, via lacuna no mercado, criava já a empresa. A criatividade dele era brutal, mas sabe o que estava quebrado? Nenhum dos 5 negócios funcionava bem de verdade. Um estava sempre para colapsar, o outro pedia atenção constante. Ele era empreendedor puro, oportunista, criador, mas não era empresário, porque empresário pensa totalmente diferente. Empresário olha para aquele negócio que está começando e pergunta: como eu deixo isso funcionando sem minha atuação? Como eu crio sistema, processo? Como eu delego? Empreendedor pensa: qual é a próxima ideia? Empresário já pensa diferente: como faço essa ideia virar máquina? E aquele cara com 5 negócios estava preso com todos eles, porque empreendedorismo sem empresariamento é só criar problema atrás de problema. Em algum momento você precisa parar de procurar oportunidade e começar a construir sistema. Senão, você fica escravo dos seus próprios negócios. Empreendedor cria oportunidade. Empresário cria sistema que funciona sem ele. 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
6: Boa tarde para você, sexta-feira, 29 de maio de 2026. Ótimo final de semana, tamo juntos, curtindo um sucesso atrás do outro aqui.
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6: Brucey Hornsby and The Range, The Way It Is. Meio-dia 9 agora.

0: Um dos grandes sucessos de Cazuza, clássico de novela, a novela Vale Tudo, faz parte do meu show. Você ouviu na Nova Paradiso e vai ouvir mais ainda já já.
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21: Olá, querido ouvinte, você sabia que a deficiência de vitamina D é muito comum nas pessoas? Entre os sinais e sintomas, vou destacar fraqueza muscular, cansaço constante, dor nos ossos e articulações, baixa imunidade, aumentando o risco de infecções. Além disso, pessoas com deficiência dessa vitamina podem sentir dificuldades de concentração e apresentar humor deprimido. Para garantir níveis adequados de vitamina D, consulte o médico. Solicite exames, pegue sol, melhore a sua dieta e suplemente se necessário. Para mais dicas de saúde, siga agora mesmo o meu canal do YouTube, Doutor João. Te vejo lá e até a próxima.
0: Faltando 20 minutos para uma da tarde, nessa sexta-feira, 29 de maio. Parabéns para você que hoje está completando mais um ano de vida, saúde, felicidade, dinheiro no bolso e aquele abraço de toda a turma aqui.
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0: Bruce Springsteen.

0: Versão acústica, versão ao vivo com Rita Lee. 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
0: Com o Réveillon conhecido em todo mundo, o carnaval que arrasta multidões, shows de estrelas internacionais que lotam Copacabana uma vez por ano, é inegável que a cidade maravilhosa tem vocação para cultura. E o secretário municipal de cultura, Lucas Padilha, quer mais. A prefeitura quer a transferência do Teatro Vila Lobos para o município. Fechado desde 2011 por conta de um incêndio devastador, o teatro, localizado na Avenida Princesa Isabel, em Copacabana, está sob o guarda-chuva do governo do estado. O equipamento poderia suprir uma demanda das orquestras cariocas, que pedem mais uma sala de concertos e ensaios. Hoje, a opção da prefeitura é a Cidade das Artes, na Barra. O prazo para entrega do Imposto de Renda 2026 acaba hoje. Especialistas aconselham a entregar a declaração mesmo que incompleta. Os contribuintes que enviarem o documento após o fim do prazo estarão sujeitos a uma multa por atraso, que varia de um valor mínimo de R$ 165,74 até um máximo que pode chegar a 20% do imposto devido. A declaração pré-preenchida pode ser uma boa opção para os contribuintes. Nesse modelo, as informações aparecem automaticamente no sistema, sem necessidade de digitação. E depois, sempre há a opção de retificação da sua declaração. Vai perder o prazo não, hein?
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1: Mais um Sem Escalas chegando, música direto, um sucesso atrás do outro, sem intervalos, até o final desta hora. Então é muita música boa vindo por aí sem intervalos. 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Para concorrer, fácil, simples. É só mandar o seu nome completo pra gente pelo WhatsApp 998951895. Manda aí o seu nome completo e concorra a dois ingressos de cinema da rede UCI. 1:07 na tarde de sexta-feira e o Sem Escalas começa com Rick James e Smokey Robinson. Música lançada no finalzinho de 1983. Ebony Eyes. Boa tarde.

Lisa Stansfield, The Real Thing, na Nova Paradiso, nos 100 escalas que tá rolando, trazendo um sucesso atrás do outro, sem intervalos. 1h20, Maria Bethânia.

sem escalas aqui na Nova Paradiso, um sucesso atrás do outro, sem intervalos. Você ouviu aí Pepeu Gomes, Sexy e Iemanjá, tema da novela Mulheres de Areia, um clássico de novela que você curtiu dentro do Sem Escalas, que vai continuar rolando até o final da hora. E até o final da hora também continua valendo a promoção, 2 ingressos de cinema da rede UCI. E você se inscreve mandando o seu nome completo pra gente pelo WhatsApp, muito fácil, muito simples, 998951895, mandou nome completo, tá concorrendo. 1h34 e segue o Sem Escalas com James Blunt.

0: Heróis da Resistência, dublê de corpo na Nova Paradiso. Encerrando sem escalas.
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0: Nesse Sem Escalas, valendo 2 ingressos de cinema da rede UCI, quem tá ganhando é Andrea Miato de Andrade. Final do telefone 9162. Andrea Miato de Andrade levou 2 ingressos de cinema da rede UCI. E André, fica de olho aí no WhatsApp que você vai receber mensagem da nossa equipe de promoção explicando aí todos os detalhes dos ingressos que você acaba de ganhar.
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0: A Câmara Municipal do Rio discute um projeto de lei que prevê multa para pessoas que invadirem ou permanecerem em áreas públicas interditadas preventivamente pela Prefeitura por risco à segurança da população. A medida vale para bloqueios feitos em períodos de chuva forte, ventania, ressaca do mar, além de áreas com obras emergenciais e serviços de manutenção. A proposta ganhou força, claro, após episódios recentes, agora no último final de semana, de desrespeito a interdições de segurança, como o caso da ciclovia Tim Maia, onde câmeras flagraram ciclistas passando por bloqueios durante a ressaca do mar. Garantir a segurança de crianças e adolescentes no ambiente digital é uma prioridade urgente, afirmou hoje a ONU em um comunicado ao alertar para as limitações de restrições etárias aprovadas recentemente em diversos países. Segundo o Alto Comissário da ONU para os Direitos Humanos, Volker Türk, os abusos online estão ligados ao próprio funcionamento das plataformas digitais. Ele criticou recursos considerados viciantes, como a rolagem infinita, reprodução automática de vídeos e notificações constantes. Patrícia Cunha, boa tarde.
5: Ótima tarde, Zé. Ótima sexta.
0: Tudo bem.
5: Tudo certo. É sexta-feira.
0: É sexta-feira. O tempo tá dando uma melhoradinha, não tá?
5: Pois é.
0: Pois
5: tá,
0: é. Temperaturazinha boa de outono.
5: Eu adoro.
0: Eu
5: não
0: também.
5: Tenho o que reclamar. Pra mim, o tempo tá maravilhoso.
0: A chuva atrapalha um bocado, mas como não está chovendo, tá bom.
5: Então tá ótimo. É sexta-feira, tá tudo lindo.
0: Isso, com chuva, com neve, com ventania, é sexta-feira.
5: Aí, tá tudo ótimo.
0: É isso. Eu volto no domingo, 10 da manhã. Fica aí com a Patrícia Cunha até às 6 da tarde. Patrícia, bom trabalho.
5: Beijocas, bom final de semana.
0: Bom fim de semana pra você também. Bom fim de semana pra todo mundo e até domingo às 10. Tchau, gente.
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2: Ótima sexta-feira, você está na Nova Paradiso em 89,5. A partir de agora está na minha companhia. Sou Patrícia Cunha e te acompanho até as 6.
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2: Abro essa hora com o projeto musical italiano Black Box Música, lá do início dos anos 90. Fantasy, que é da banda Earth, Wind & Fire.

0: Essa é a versão da banda britânica Fury. Você curtindo aqui. Nova Paradiso, 2h17.
1: Alô, alô.
2: Aqui quem tá falando sou eu, Nando Reis. E essa é minha nova música, Pra Você Guardar o Amor, com participação da Marisa Monte, que você ouve aqui, na Nova Paradiso, 89,5. Pra...

0: Posse Perigo. Essa foi a trilha sonora da novela Selva de Pedra, isso lá em 1986. Já já tem mais por aqui.
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19: Jogar futebol emagrece?
9: Sim, o futebol contribui para o emagrecimento. A prática aumenta o gasto calórico, melhora o condicionamento físico, favorece a redução do percentual de gordura e pode ajudar no ganho de massa muscular. Mas o emagrecimento não depende só da atividade física que é feita durante o jogo. O resultado envolve alguns fatores, como alimentação, rotina e prática regular. Ou seja, o futebol pode ser um aliado importante, mas seus efeitos são mais consistentes quando fazem parte de um conjunto de hábitos saudáveis.
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0: Ótima sexta-feira, você está na Nova Paradiso em 89,5. Tá curtindo um sucesso atrás do outro, agora 2h38, a gente segue. E eu, Patrícia Cunha, vou juntinho com você, tá bom? Até às 6 da tarde.
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Maior sucesso do trio britânico When in Rome, The Promise. Nova Paradiso, 2h48. Patrícia Max.

0: gente encerra muito bem essa hora ao som de Mariah Carey, Come to My Body.
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0: Atenção, você motorista, como é que tá o trânsito neste momento? Sexta-feira, 2h55. A gente vai pro Centro de Operações. Sérgio Leão tem informações. Oi, Sérgio, boa tarde.
2: Vem comigo, Paty. Boa tarde para você e pros ouvintes ligados aqui na Nova Paradiso. Sextou, né, Paty? Ela demora, mas ela chega.
0: Ah, chega.
2: Final de semana já batendo na porta. Simbora destacar a situação pro motorista que tá ali pela rua Jardim Botânico. Encontra dificuldades ali pela via. Pior tá a situação pro motorista que se desloca ali em direção à Gávea, passando pela Pacheco Leão. Para você que está nesse trecho da Zona Sul, preste atenção, pode seguir pela Borges de Medeiros, que você vai encontrar trânsito, mas encontra a situação ali um pouco melhor para fugir desse engarrafamento ali pela Zona Sul do Rio de Janeiro. 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E eu volto já já com mais do trânsito aqui, Paty.
0: Combinado, Sérgio, até já.
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0: Pontos de escuta foram descobertos no gabinete do governador do Rio de Janeiro, no Palácio Guanabara, durante uma varredura de rotina. O governador interino, o desembargador Ricardo Couto, continua despachando do seu gabinete no Tribunal de Justiça. Couto, em sua primeira entrevista, destaca a necessidade de decisões para garantir serviços à população, apesar de não saber a duração de sua interinidade. Esperamos que fique por muito tempo. A partir deste sábado, 100% dos ônibus do Rio aceitarão pagamento via Pix, segundo anúncio feito pela Prefeitura, enquanto o fim dos pagamentos em dinheiro foi adiado para 28 de junho. A nova modalidade já está em uso por 50% da frota. Apesar do Pix não integrar o bilhete único, sua implementação visa agilizar o embarque. Outra opção, o pagamento por aproximação com cartão, será introduzida em breve.
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10: Ótima sexta-feira, você está na Nova Paradiso em 89,5. Está na minha companhia, sou Patrícia Cunha, vou te acompanhar até às 6 da tarde. Você curtindo um sucesso atrás do outro. E também pode participar, tá? Valendo agora, kit de cuidados capilares completos, costume, com um shampoo, um condicionador, um leave-in, um óleo capilar e também uma máscara de tratamento. Olha só, o tratamento completo. Que tal participar? Só precisa enviar o seu nome completo pro nosso WhatsApp e já vai estar concorrendo, tá bom? É o 2199-895-1895. Resultado vai sair no final da hora, então pode correr e enviar o seu nome completo para cá. Vou repetir o nosso WhatsApp, 2199-895-1895. Nossa viagem vai começar lá em meados dos anos 90, ao som da banda britânica Simple Red, Never Never Love.

Essa te coloca no final de semana, né? Lembra do programa Dance Bem, que rola todo sábado das 10 à meia-noite. Um clássico dos anos 80, Cool and the Gang Celebration. Você curtindo aqui no Sem Escalas. Nova Paradiso 3 e 18. Balara e Jorge Versilo, música nova na programação. Algo me diz.

Baby do Brasil, uma uê com você. Essa foi a trilha sonora da novela Elas por Elas, isso lá em 1982. Você curtindo aqui, no Sem Escalas, um sucesso atrás do outro, em uma hora de música. Também pode participar através do nosso WhatsApp, 2199-895-1895. E concorrer a kit de cuidados capilares completos, costume, com um shampoo, um condicionador, um leave-in, um óleo capilar e máscara de tratamento. Tudo isso para você que participar e concorrer aqui a esse kit, tá bom? Só precisa enviar o nome completo. 2199-895-1895. Já já sai o resultado. Prepara o lencinho que tá chegando. Lara Fabian com Love by Grace.

Esse foi o primeiro grande hit da banda Commodores após a saída de Lionel Richie. Você curtindo Night Safe? Nova Paradiso 3:43. Fagner.

0: Finalzinho de mais uma edição do Sem Escalas, ao som de Patrice Washington com Forget Me Nots. Curtindo um sucesso atrás do outro aqui na Nova Paradiso em 89,5. Atenção, você que enviou o seu nome completo para o nosso WhatsApp, vai levar aquele kit de cuidados capilares completos, costume. Vai levar um shampoo, condicionador, leave-in, óleo capilar, máscara de tratamento. Tá bom, Anelisa Soares Pinto? Final de telefone 5487. Anelisa, fique atento ao seu WhatsApp. Nossa produção vai entrar em contato e vai te passar todas as coordenadas para você dar um trato na cabeleira.
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0: Atenção, você motorista, como é que tá o trânsito neste momento? Sexta-feira, 3h58, a gente vai pro Centro de Operações, Sérgio Leão tem informações, não é isso, Sérgio?
4: Tô de volta, Paty, assim, bora destacar a situação pro motorista que tá nesse momento ali pela Avenida Rei Pelé, nas proximidades do estádio do Maracanã, indo em direção a Tijuca, Meyer, Vila Isabel, como rota alternativa para você que tá indo pra Tijuca, pode seguir ele pela Rua Maris Barros, para você que tá indo pras regiões do Meyer ou Vila Isabel, pode optar ali pela Visconde de Niterói. Para você que tá pela 24 de maio, já começo a observar uma ligeira lentidão ali na altura do Buraco do Padre e nas proximidades da Rua Dias da Cruz, chegando já no bairro do Meyer. 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Peço o seu e eu volto já já com mais do trânsito.
0: Combinado.
4: Aqui, Paty.
0: Até já, Sérgio.
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0: Os policiais militares envolvidos na ação que terminou na morte dos pedreiros Marcelo da Cruz Silva e Edivan Felipe de Assis admitiram em depoimento que confundiram uma ferramenta com um fuzil. A neblina no local e câmeras corporais descarregadas foram mencionadas em depoimento. Eles foram afastados e a Polícia Civil investiga o caso. O sepultamento ocorreu sob forte presença policial, gerando revolta entre familiares e amigos das vítimas. E o Santos contradisse o médico da CBF sobre a recuperação de Neymar, afirmando que o atacante estaria apto para jogar no dia 31 de março. O clube paulista assegura que todos os exames foram compartilhados com a CBF até a data da convocação. Enquanto o médico da seleção, Rodrigo Lasmar, aponta para uma lesão de grau 2, que afasta Neymar por 2 a 3 semanas, o Santos acredita na recuperação para a data mencionada.
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3: Fala galera, Pedro Chiaverini na área, tudo bem com vocês? Diretamente aqui da Granja Comaria, passando para lembrar que hoje a gente tem o nosso encontro, Jornal dos Esportes no ar, às 7:30 PM, ao vivo, aqui na Nova Paradiso. Vamos falar tudo sobre a nova polêmica do menino Ney. O Santos falou que ele tinha lesão leve. A CBF fez novos exames e detectou lesão de grau 2 na panturrilha. Com isso, ele só terá condições de jogo na véspera da estreia do Brasil na Copa do Mundo contra o Marrocos, dia 13 de junho. E aí, corta ou não corta? A CBF diz que, a princípio, deve levá-lo para a Copa do Mundo. Vamos falar também sobre a última rodada dos cariocas antes da parada para a Copa. Mais tarde a gente se vê. Um abraço.
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5: Ótima sexta-feira. Você está na Nova Paradiso em 89,5. Tá curtindo um sucesso atrás do outro. Eu, Patrícia Cunha, te faço companhia. A gente segue juntos até as 6:04 e 09.
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5: Abre essa hora com o rei do pop, Michael Jackson.

Cherry Crown. Nova Paradiso 420. Música nova na programação. Ela foi escrita lá em 2006, recentemente modernizada no ano passado, 2025. Inimigos do Rei Medo.

0: E vamos à luta Gonzaguinha, trilha sonora da novela Duas Caras, foi lá em 2007.
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0: Atenção, você motorista, sexta-feira a gente volta pro centro de operações, tem atualizações sobre o trânsito. Sérgio Leão, é com você.
2: Tô por aqui, tô de volta, Paty. Assim, bora destacar a situação com o motorista que tá já pela Presidente Vargas, encontra dificuldades ali pela pista central, na altura da Central do Brasil mesmo, acontece já pela pista lateral, já chegando próximo ali do Monumento às Zumbi dos Palmares. Uma boa opção para você que tá ali pela Presidente Vargas ou tá a caminho dela e seguir ali pela Salvador de Sá e mais à frente acessar a Avenida Paulo de Fronten para fugir desse engarrafamento. 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E eu volto já já com mais do trânsito aqui, Paty.
0: Combinado, Sérgio.
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24: Olá, querido ouvinte, quer melhorar sua circulação de forma natural? Experimente um suco de beterraba, limão e mel. A beterraba é rica em nitratos, que vão dilatar os seus vasos sanguíneos. O limão oferece a vitamina C, que vai fortalecer as paredes das suas veias e das suas artérias. E o mel, além de adoçar naturalmente, também tem propriedades anti-inflamatórias. Para preparar é muito simples. Você vai bater no liquidificador uma beterraba média, um limão com casca e tudo e uma colher de sobremesa de mel com um copo de água gelada. Tome esse suco regularmente e sinta a diferença na sua circulação. Gostou da dica? Siga o meu canal do YouTube, Dr. João, para mais receitas e dicas de saúde. Muito obrigado e até a próxima.
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2: Ótima sexta-feira, você está na Nova Paradiso em 89,5, agora 4h41.
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Joey Scarberry. Nova Paradiso, 4:51. Hey Jude, Kiko Zambianchi, a versão brasileira de Hey Jude.

0: E a gente encerra com um clássico dos Beatles na versão brasileira de Kiko Zambianchi.
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0: Atenção, você motorista, sexta-feira, trânsito fica daquele jeito, né? A gente volta pro setor de operações, tem atualizações. Sérgio Leão, é com você.
2: É isso, Paty, tô por aqui, tô de volta. Simbora, deixa eu destacar a situação pro motorista que tá pela ponte Rio-Niterói nesse momento. No sentido Rio, motorista não encontra dificuldades, 13 minutos é o tempo de travessia. E no sentido Niterói, motorista já começa a encontrar o trânsito complicado. Tem lentidão ali do vão central ao pedágio, travessia já ultrapassando os 25 minutos. Destaco também a situação pelas vias expressas, o motorista que tá pela linha vermelha, encontra já o trânsito complicado em direção à Baixada Fluminense, na altura do Hospital Universitário. Quem está pela Avenida Brasil encontra o trânsito já intenso em direção à Zona Oeste, na altura de Bom Sucesso. 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E eu volto já já, Paty, no Hora do Blush com mais do trânsito. E a gente volta a conversar na segunda. Um excelente final de semana para você.
0: Bom final de semana para você também, Sérgio.
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0: A PEC das igrejas, aprovada pela Câmara, amplia a imunidade tributária para igrejas, partidos e outras entidades sem fins lucrativos, podendo gerar uma renúncia fiscal de até 7 bilhões de reais anuais. A gente não tem um minuto de paz, né? O governo busca frear seu avanço no Senado, alertando que o benefício pode resultar em aumento de tributos para a população. A medida é criticada por criar privilégios fiscais e potencializar o uso indevido para evitar impostos. E a Polícia Federal deflagrou hoje a Operação Falax contra a aquisição ilegal de armamentos e munição com documentos falsificados aqui no Rio. Um homem acabou preso em flagrante em sua residência localizada na Tijuca por posse de arma restrita e falsificação de documento público. O sujeito se passava por agente da Polícia Judicial, utilizando carteira funcional e distintivos falsos, claro, para enganar terceiros e simular autoridade legal.
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1: Semana passada eu concluí a mentoria de um empreendedor que tinha 5 negócios, sempre buscava a próxima oportunidade. Ele via a demanda, começava, via a lacuna no mercado, criava já a empresa. A criatividade dele era brutal, mas sabe o que estava quebrado? Nenhum dos 5 negócios funcionava bem de verdade. Um estava sempre para colapsar, o outro pedia atenção constante. Ele era empreendedor puro, oportunista, criador, mas não era empresário, porque empresário pensa totalmente diferente. Empresário olha para aquele negócio que está começando e pergunta: como eu deixo isso funcionando sem a minha atuação? Como eu crio sistema, processo? Como eu delego? Empreendedor pensa: qual é a próxima ideia? Empresário já pensa diferente: como faço essa ideia virar máquina? E aquele cara com 5 negócios estava preso com todos eles, porque empreendedorismo sem empresariamento é só criar problema atrás de problema. Em algum momento você precisa parar de procurar oportunidade e começar a construir sistema. Senão, você fica escravo dos seus próprios negócios. Empreendedor cria oportunidade. Empresário cria sistema que funciona sem ele.
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0: Ótima sexta-feira, um ótimo fim de tarde para você que está aqui na Nova Paradiso em 89,5. 5 e 6, eu sou Patrícia Cunha, vou juntinho com você até as 6 da tarde, a gente curtindo um sucesso atrás do outro. Tá no carro? Já tá a caminho de casa? Ou tá indo já curtir a sua sexta-feira? Faz aquele favor pra essa locutora aqui. Salva na memória do seu radinho a nossa frequência 89,5. Dá sempre uma passada por aqui, porque você é muito importante aqui na Nova Paradiso, tá bom? Vamos lá, viajar. Ai, que delícia que é viajar. E na música, então, nossa viagem vai começar lá em 1971. Cultura pop. Essa música fez parte da trilha sonora de um jogo de GTA. Foi também trilha sonora da novela América. E também trilha sonora da série Breaking Bad. Já sabe qual é? A Horse with No Name America.

The Doobie Brothers, você curtindo aqui no Sem Escalas, um sucesso atrás do outro, pra você que está aqui na Nova Paradiso em 89,5. 5h35, daqui a pouquinho é 6 da tarde, começa a Hora do Blush, já fica aquele recado. Você, nosso ouvinte, Dani Deus e Paulinho Coruja, curtindo Hora do Blush, já já às 6. Gilberto Gil.

Dourados da década de 80, rock estrela Léo Jaime aqui no Sem Escalas. Nova Paradiso 5:49. Atlantic Star.

0: dentro do coração, Rádio Táxi. Pra fechar muito bem uma sequência com uma hora de música aqui na Nova Paradiso. Ih, não!
1: Tô...
0: É sexta-feira, a gente
1: Sexto, põe devagar, dentro do coração.
0: Sexta-feira, gente.
1: Sextou, Paty. Boa noite.
0: Isso.
1: Vem pro Hora do Blush se divertir com a gente.
0: Tchau, gente. Sou Patrícia Cunha. Volto amanhã a partir das 4 da tarde.
1: Três.
0: 3 da tarde.
1: Ela, gente, sextou mesmo. Não tá nem sabendo a hora que ela volta. Você volta 3. Beijo.
0: Eu volto amanhã, 3 da tarde. Beijo, tchau.
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0: Boa noite, meus amigos. E hoje o nosso papo começa com o tênis, porque o João Fonseca fez história mais uma vez. Em plena quadra principal do Roland Garros, em Paris, João venceu o sérvio Novak Djokovic, 24 vezes campeão de Grand Slams. O brasileiro saiu perdendo por 2-0 e se viu contra todas as estatísticas. Na carreira, em jogos de Grand Slam, Djokovic tinha disputado 290 jogos, onde abriu 2-0 de vantagem. Em apenas um, ele foi derrotado. Mas sem saber que era impossível, João Fonseca foi lá e fez por merecer a maior vitória de um tenista brasileiro desde a aposentadoria de Guga Kirten. João segue na competição e já atingiu a sua melhor campanha em um Grand Slam, que terá um campeão inédito, já que Yannick Sinner também foi eliminado. E agora vamos pro futebol, porque teve sorteio da Libertadores e da Copa Sul-Americana. Na Liberta, o Flamengo vai enfrentar o Cruzeiro e o Fluminense reencontrará o Independente Rivadavia. O rubro-negro decide em casa e o tricolor fora. Já na Sul-Americana, o Botafogo espera o vencedor de Lanús e Cienciano, enquanto o Vasco vai precisar vencer o Independente Medellín para enfrentar o Olímpia do Paraguai. Por hoje foi isso, meus amigos. Segunda-feira de manhã, eu tô de volta no Redação Paradiso.
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18: 6:05, boa noite. Tá começando Hora do Blush aqui em 89,5. Que bom que você tá aqui na Nova Paradiso. Tá curtindo um sucesso atrás do outro. Bora curtir o Hora do Blush, esse programa que deixa a sua noite mais leve, mais divertida, que levanta o seu astral, é ou não é? Eu sou Daniela Holanda, a Dani Deusa. E a gente tá super junto, hein? De segunda a sexta-feira. O Blush tá sempre por aqui, das 6 às 7:30 da noite. E eu conto com você, tá combinado? Bora pros destaques de hoje. PIB cresce no primeiro trimestre. A ANS autoriza reajuste em planos de saúde. E tem ainda o De Patas pro Ar com a Pauline Machado. A tia Pauline traz sempre uma dica boa pra você cuidar do seu pet, hein? Por aqui, muita música. Vamos continuar curtindo um sucesso atrás do outro. 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Tá combinado? Vamos curtir o Blush, vem comigo, vem com a Deusa.

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1: O PIB brasileiro cresceu 1,1% no primeiro trimestre. Com isso, o Brasil retomará sua posição como a décima maior economia mundial em 2026, ultrapassando o Canadá, de acordo com o FMI. O crescimento econômico acelerado e a valorização do real frente ao dólar são fatores-chave. O país deve alcançar a nona posição em 2027, superando a Rússia. A projeção do FMI para o PIB brasileiro em 2026 subiu para 1,9%, enquanto a economia global desacelera.

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2: Bora saber do trânsito nessa sexta-feira. Sérgio Leão tá lá no Centro de Operações Rio e conta tudo pra gente. Boa noite, Leãozinho.
3: Vem comigo, Dani. Boa noite pra você e pros ouvintes ligados aqui no Hora do Blush. Sextou, né, Dani? Ela demora, mas ela chega, sim. Bora destacar a situação pela Zona Sul. Pro motorista que tá ali pela Borges de Medeiros, encontra dificuldades, paciência, trânsito é lento por lá. Pra você que deixa a Zona Sul em direção ao centro, ali pela Mário Ribeiro, também encontra o trânsito complicado. E o mesmo acontece também pela Epitácio Pessoa, na altura ali da curva do Calombo. Para você evitar esse congestionamento, o melhor caminho é pela Orla Delfim Moreira e Vieira Souto, que também tem uma ligeira lentidão na tarde desta sexta-feira, finalzinho de tarde, início de noite de sexta aqui no Rio. 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E eu volto já já com mais do trânsito aqui. Dani, tá falado?
2: Tá falado, Leãozinho.
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9: A Agência Nacional de Saúde Suplementar determinou um reajuste de até 5,11% nos planos de saúde individuais em 2026, o menor desde 2021. Essa mudança afeta apenas 14,5% dos beneficiários no Brasil, totalizando 7,7 milhões de pessoas. O diretor da ANS, o Adi Damos, considera o reajuste um alívio para os usuários. A correção, apesar de controlada, excede a inflação de 4,26% do ano passado e reflete o aumento das despesas assistenciais em 8,32%. Agora, Paulinho Coruja, boa noite.
10: Boa noite, Dani. Os aeroportos Santos Dumont e Tom Jobim operam normalmente para pousos e decolagens. Barcas de metrô, trens BRT e VLT também circulam sem alterações, todos dentro do horário padrão. A previsão do tempo para amanhã é de sol com muitas nuvens e períodos de céu nublado. Noite com pancadas de chuva. A máxima será de 26 e a mínima de 16 graus.
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0: Tá todo mundo ligadinho no Blush, sextou, né? 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Paulinho Coruja, conta pra gente quem tá ligadinho, curtindo aqui o Hora do Blush e também concorrendo ao prêmio da hora.
1: Então, já vou abrir aqui pedindo pra tanto eu quanto você, pra gente mandar um beijo muito especial pra duas pessoas muito especiais, mãe e filha aqui, a Eliane Santos Leite e a Evelyn Santos Leite, que ficam ouvindo a gente o tempo todo juntinhas lá.
0: Lindas.
1: Um beijo pra vocês,
0: beijo,
1: duas.
0: Beijo, Eliane. Beijo, Evelyn.
1: O Alexandre Pinho tá por aqui. O Anderson Eusébio. A Ana Maria dos Santos Godoy. Ih, gente, entrou tanta mensagem agora. O Mário Dias Filho. Nelson Ribas. A Suzane Almeida. O Zé Henrique. A Lúcia, a Mônica também, Jorge Cabral, Vera Lúcia, o nosso querido Antônio Lima Fontes também tá por aqui, o Kleberson Gomes de Melo, Carlos Augusto Werneck, Antônio Ribeiro da Costa, Paulo Roberto Francisco, João Leles também tá por aqui, enfim, muita gente legal. Sexta-feira aqui vocês estão completamente descontrolados nas mensagens, mandando muito carinho, muito amor. Saiba que a gente ama vocês
0: com
1: muito
0: certeza.
1: Também.
0: O pessoal tá animado, né, Paulo?
1: Queria muito conseguir falar o nome de todos vocês aqui, mandar beijo pra todo mundo, mas o tempo é curto, infelizmente não tem como. Mas a conversa segue pelos nossos Instagrams.
0: Sim.
1: Então segue a gente lá no Instagram agora. O meu é o @ Paulinho Coruja. Segue a Dani também.
0: @ Dani Deusa.
1: E segue aqui a rádio no @ Nova Paradiso.fm. O que temos agora, Dani Deusa?
0: Temos tia Pauline com um assunto muito importante que tenho certeza que todos têm dúvidas.
1: O que seria?
0: Castração. Dos pets.
1: Ah, tá. Que susto. Fiquei tenso.
0: Calma, Paulinho.
1: Então tá bom.
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3: Olá, ouvinte do De Patas Pro Ar. Muita gente fala sobre a importância da castração, né? Por que isso? Porque a castração é saúde e é prevenção, porque ela vai muito além do controle populacional, que não deixa de ser muito importante também, né? A gente já tem muitos animaizinhos aí vivendo nas ruas sem uma família. Então, o procedimento de castração, ele ajuda também a prevenir doenças graves, como infecção uterina, tumores de mama, alterações hormonais, câncer de próstata. Além disso, reduz fugas, porque eles não têm, né, o ímpeto do cio, então eles vão evitar fugir, vai evitar brigas e alguns outros comportamentos relacionados ao cio. Então, quanto mais cedo a prevenção acontece, maiores são os benefícios para a saúde do animal. Lembrando que é importante, se for possível, castrar a partir de 1 ano, 9 meses, 1 ano, para evitar a castração pediátrica. Então, ela deve ser sempre realizada com uma avaliação veterinária e com os exames pré-operatórios para garantir mais segurança ao procedimento. Conta para mim se o seu doguinho ou o seu gatinho é castrado. @ canal de estimação.
0: Segunda-feira tem mais dica boa aqui no Blush.

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2: Sérgio Leão tá de volta, bora saber do trânsito.
3: É isso, Dani. Tô por aqui, tô de volta. Simbora destacar a situação pro motorista que tá pela ponte Rio-Niterói. No sentido do Rio, o motorista encontra dificuldades ali na saída para a Avenida Brasil. Travessia já ultrapassando os 16 minutos. Quem tá no sentido de Niterói, dificuldade de lentidão dos acessos ao pedágio, e na saída para Niterói, travessia já ultrapassando os 38 minutos. Quem está pelas vias expressas da cidade, como a linha vermelha, segue encontrando dificuldades em direção à Baixada Fluminense, na altura do Hospital Universitário. 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E eu volto já já com mais do trânsito aqui, Dani.
2: Beleza, Leão.
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18: Os estados americanos de Nova York e Nova Jersey iniciaram uma investigação sobre os preços dos ingressos da Copa do Mundo, questionando se a FIFA explorou torcedores com valores considerados impossivelmente altos. A investigação examina a transparência na venda de ingressos e se informações enganosas sobre assentos contribuíram para preços excessivos, desafiando promessas feitas na seleção dos países sede. A FIFA defende os preços, citando alta demanda. E o dólar fechou a R$ 5,04, com uma alta de 0,21%. O euro a R$ 5,88, com alta de 0,36%. O Ibovespa fechou em baixa de 0,6% aos 174.014 pontos.

0: essa é pra sorrir.
1: Sextou, Paulinho Coruja, e eu quero ver todo... Bom, ver eu não vou ver, né? Mas eu quero imaginar que tá todo mundo ouvindo a gente sorrindo.
2: Sim.
1: Então conta uma notícia boa
2: e
1: aí pra
2: gente. Temos mais um motivo de orgulho para o nosso Brasilzão. A Fundação Oswaldo Cruz começará a produzir a Cladribina Oral, medicamento usado para tratamento de esclerose múltipla, para reduzir custos e ampliar o acesso pelo SUS. O remédio, conhecido como Mavenclad, é indicado para casos graves da forma recorrente da doença. Atualmente, o tratamento custa cerca de R$140 mil em 5 anos por paciente, e a produção nacional deve facilitar a compra pelo sistema público. A cladribina é um tratamento oral de longa duração, administrado em ciclos ao longo de 2 anos, reduzindo aplicações frequentes. Estudos mostraram a melhora no controle da doença, redução de lesões neuronais e maior independência dos pacientes após o tratamento. Fala a verdade, Dani. Tem como não colocar um sorrisão no rosto com uma notícia dessas?
1: Tô vendo todo mundo sorrindo. Tô imaginando, né, gente? Não tô vendo, mas eu tô imaginando.
2: Tá imaginando, tá vendo com o coração.
1: É isso. Ai, que lindo, Paulinho. Foi
2: Gostou?
1: Poético agora.
2: É porque eu tô muito inspirado pela sexta-feira.
1: Inspirado sexta-feira, né, gente?
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2: Sérgio Leão de volta. Atualizações sobre o trânsito. Ele está lá no Centro de Operações Rio.
3: Tô por aqui, Dani, tô de volta, assim, bora destacar a situação ali pro motorista que tá pela linha vermelha. Agora há pouco teve acidente, Dani, acidente ali na altura de Cordovil, uma faixa chegou a ficar ocupada no sentido Baixada Fluminense, na altura ali do Parque das Missões, devido a esse acidente envolvendo carro e moto. Bombeiros e Sete Rio permanecem no local, o motorista não encontra reflexos, o trânsito ainda é lento e com pontos de retenção até a região do Caju. Para você que tá pela Avenida Brasil, paciência e dificuldades ali em direção à Zona Oeste, na altura de Bolso Sucesso. Quem está pela linha amarela na noite desta sexta-feira também encontra dificuldades ali pela via. Para o motorista que está no sentido Barra da Tijuca, encontra dificuldades ali do acesso 10A, linha vermelha, no sentido centro ao acesso 7, Bom Sucesso. E quem está no sentido Fundão, encontra trânsito lento do acesso 1, Avenida Joremário Dantas, ao acesso 1A, Estrada do Pau Ferro, na noite desta sexta. 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
2: Valeu, Leão. 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
21: O YouTube anunciou que começará a detectar e rotular automaticamente vídeos criados por inteligência artificial, mesmo sem a declaração dos criadores. A medida visa aumentar a transparência diante do crescimento de conteúdos gerados por IA. Os criadores poderão contestar rótulos equivocados e o sistema não afetará o algoritmo de recomendações. O Spotify também informou que irá adotar medidas semelhantes.
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21: E a Rede Globo divulgou na Rio2C o primeiro trailer do remake de A Viagem, que agora será lançado como filme. A nova versão será ambientada nos dias atuais e terá Pedro Novaes no papel de Alexandre e Sara Antunes como Estela. Um dos destaques é o retorno de Lucinha Lins, que viveu Estela na novela original de 94 e agora interpretará Dona Maroca. O elenco também conta com Emílio Dantas como Theo e Heriberto Leão no papel de Alberto. Já Belize Pombal interpretará uma importante líder espiritual na nova adaptação da história. Ainda não há data de estreia nos cinemas.

0: John Miles, Song for You, fechando o blush dessa sexta, que beleza, hein? Sextou, minha gente, que maravilha.
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0: Atualizações sobre o trânsito, Sérgio Leão, direto do Centro de Operações Rio.
2: Na escuta, Dani, embora destacar a situação ali pela Praça Sibelius, o motorista encontra dificuldades ainda ali pela pista da esquerda em direção à Lagoa, Borges de Medeiros, como também pela pista da direita no sentido São Conrado, Altúrio Rafael Mascarenhas. Pra você ligadinho aqui nesse finalzinho do Hora do Blush, quer rota alternativa nessa ligação Lagoa, Leblon e São Conrado? Eu te dou. 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Vem pra Rede Manaus e eu volto já já com a saideira, Dani.
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0: Fechamos o Blush dessa sexta, 29 de maio de 2026. Agradeço a sua companhia, audiência e participação. E a sortuda que levou o kit Ama Capariz com dois perfumes femininos e dois perfumes masculinos foi a Evelyn Santos Leite. Evelyn Santos Leite, final de telefone 0818. Evelyn, a partir de segunda-feira, você vai receber mensagem aí no seu WhatsApp, tá bom? Nossa equipe de promoção vai te explicar como é que você faz a retirada do prêmio. E você que participou e não levou, continua tentando. Sorteio assim mesmo na próxima. Você ganha. Segunda-feira tem mais Hora do Blush, das 6 às 7:30 da noite. Eu espero por você. Daqui a pouquinho eu tô de volta às 8 da noite no Sem Escalas. E não saia daí, não toque no radinho, porque tá chegando o Jornal dos Esportes no ar.
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15: Boa noite, em Brasília, 19 horas
16: e 30 minutos.
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18: Uma ótima noite para você sintonizado aqui na Nova Paradiso 89,5 FM, a rádio de um sucesso atrás do outro. Agora também é um golaço atrás do outro com o Jornal dos Esportes no ar. Sextou, agora 7 horas e 34 minutos. A gente te chama para pegar aquela cadeira, sentar na mesa com a gente, porque a resenha tá só começando. Ao meu lado, Pedro Chiaverini, do Jornal dos Esportes. Boa noite, Pedro, de volta ao Rio.
19: Boa noite, Canta. Boa noite aos queridos ouvintes. Que saudade de vocês. Vocês acharam que eu ia emendar o final de semana? Nananina, não. Tô de volta. Fiz um bate-volta ali com a equipe do JS para cobrir os treinos da seleção brasileira. Vou trazer vários detalhes aqui. Granja Comari tá incrível, muito bacana. E vamos, que tem os quatro cariocas também.
18: É isso. E também aqui na mesa com a gente, Júlio Barbosa. Boa noite, Júlio.
20: Salve, salve, Renato. Salve, salve, Pedro, de volta da região serrana. Um abraço para todo mundo que tá ouvindo a gente na Nova Paradiso. Um abraço também para todo mundo que tá acompanhando a gente no YouTube do Jornal do Esporte. Durante o programa, a gente vai revelar quem Vasco, Flamengo, Botafogo e Fluminense vão pegar, tanto na Sul-Americana quanto na Libertadores. Vamos, que tem muita coisa legal hoje.
18: Eu quero aproveitar e chamar você que está aí ouvindo a Nova Paradiso, está ouvindo o Jornal dos Esportes no ar. Vem sextar com a gente. Manda uma mensagem no WhatsApp, DDD 21 99 895 1895. Repetindo, DDD 21 99 895 1895. Você também pode acompanhar no YouTube, não é isso, Pedro?
19: Isso, o YouTube do JS, já estamos ao vivo lá, a gente sempre abre a live antes. Dica do meu amigo Júlio, pra gente, pra galera começar a chegar, comentar e divulgar, compartilha com todo mundo. A gente quer essa live bombando hoje, hein?
18: É isso, e já tem mensagem chegando do Jair Oliveira, também o João Batista de Medeiros, Cleusa Cajueiro, pessoal ligado aqui na Nova Paradiso. E vamos saber o que é destaque no programa de hoje.
21: Esses são os destaques da edição de hoje.
20: Boa notícia para o Gigante da Colina. Próximo adversário do Vasco na Sul-Americana enfrenta crise e vai ter portões fechados no jogo de ida.
19: Perguntado se voltaria a Portugal, Leonardo Jardim, cravou. Só volto para Portugal se for para treinar a seleção. Seleção portuguesa todo mundo quer, né? Mourinho fechou com o Real, mas queria. Jorge Jesus também tá namorando lá, hein?
20: Quem diria? A base do Botafogo começa ou pode começar a dar dinheiro pro clube. porque a transferência do panamenho Kadir, que vai enfrentar a seleção brasileira no amistoso nos próximos dias para o Al-Qadsiyah da Arábia Saudita, aí essa pronúncia, pode render até 35 milhões de reais ao Botafogo.
19: Colombiano Milian vai ser titular do Fluminense contra o Cruzeiro por causa da suspensão de Freite.
18: E temos, então, muitas notícias. A gente vai falar também do João Fonseca, a gente vai falar dos eventos do fim de semana. Tem o quadro de hoje, que são os palpites. Você pode mandar os palpites para os jogos do fim de semana. DDD 21 99 895 1895. Vamos falar também de automobilismo. Tem muito assunto hoje aqui no Jornal dos Esportes e a gente conta com você. Mas vamos começar o debate.
20: Exatamente, Renato. A gente começa falando de quem? Dele, Flamengo. O Mengão está na vice-liderança do Campeonato Brasileiro, fez uma campanha histórica na Libertadores, ou seja, como diriam os mais antigos, eu que sou mais jovem que vocês dois, o Mengão está por cima da carne seca, Pedro. Só que, meu amigo, época de Copa do Mundo acontece muita coisa. Porque a gente tem que lembrar que essa Copa, Renato, é a maior Copa da história. Nunca teve tanta seleção. O que significa isso? Que os times vão ficar mais tempo sem jogar. E não só durante a competição, né? A gente vai ter no final de semana agora a última rodada do Campeonato Brasileiro antes da Copa do Mundo. E eu tenho uma série de alfinetadas aqui no meu amigo Pedro, que eu quero saber dele, porque o Flamengo pode ter saídas durante a Copa do Mundo por culpa do jogador ou por interesse do clube de faturar. Pedro, vamos fazer uma rodada aqui. Ayrton Lucas, que é um cara que tá perdendo espaço. É uma boa saída ou melhor ficar?
19: A lateral esquerda do Flamengo parece um problema, porque o Alexandre já deu sinais de aposentadoria, já está com idade avançada, e o Ayrton Lucas não conta com o apoio da torcida. Então, realmente, o Flamengo vai atrás de um novo lateral esquerdo.
20: Pulgar, que para muita gente é um jogador violento, mas que, rapaz, a gente fala muito da escassez do 10, mas um bom 5 não é todo mundo que tem, né?
19: Eu gosto da palavra viril. O que você acha dessa palavra, Júlio?
20: Eu não posso falar no ar.
19: Não, que não. Pena. Fiquei emocionado. O Pulgar é um jogador viril, excelente jogador, não sai. O Flamengo não vai deixar ele sair, não, porque ele é peça-chave no esquema do Leonardo Jardim. Eu vou chamar de Léo, porque Leonardo é Léo e tá valendo.
20: De La Cruz é um jogador que chegou com muita pompa vindo do River Plate, mas nunca conseguiu se firmar.
19: Uma pompa que não faz sentido nenhum com a realidade. O histórico de lesões dele desde o River Plate é assustador. É só dar um Google, pessoal. E continua, e manteve esse histórico no Flamengo. Tem que ir embora, não serve mais. O Runco falou lá atrás que ele tem sérios problemas físicos, pegou até pesado, mas o De La Cruz não consegue render.
20: Agora na pressão, sem pensar, sai ou fica? Carrascal?
19: Sim, sai.
20: Everton Cebolinha?
19: Sai.
20: Luiz Araújo?
19: Sai.
20: Wallace Yan?
19: Fica.
20: Olha, rapaz, Leonardo Jardim vai ter dificuldade para escalar esse ataque depois da Copa do Mundo. É bom ligar pro Pedro Cavernini. Vamos falar de Botafogo um pouquinho?
19: Vamos.
20: Porque o Botafogo pode começar a ganhar dinheiro com jogadores vindos da base. A gente tem que citar o nome do careca gente boa, Rodrigo Belão, que é o técnico da base de Júnior do Botafogo, né, que a gente chama de Júniors, de onde veio o Cauã Toledo, o Caio Vale, o Justino, o Huguinho, o Cadu. A gente tá vendo, até porque é aquela história, né, Pedro? Tem clube que dá oportunidade pros mais jovens porque quer renovar. No caso do Botafogo, é um outro motivo, porque é uma questão de escassez. Porque a gente tem que lembrar, meu camarada, que Barbosa saiu, Danilo não deve mais jogar no Botafogo, Montoro não foi pra Copa, Barreira não foi pra Copa, mas são jovens valores de outros países, né, que tem um mercado bom porque falam espanhol na Europa. E esses jogadores, Pedro, eu acho que cada vez mais o Franklin Carvalho vai ter que usar por escassez de opções, sabe? Aí eu acho que pode acontecer o seguinte: o Botafogo vendeu o Kadir e daqui a 2 anos o torcedor do Botafogo nem lembrar quem foi o Kadir.
19: Isso acontece muito, o Júlio. Categoria de base são as meninas dos olhos dos dirigentes brasileiros e estrangeiros. Ali você investe um valor relativamente baixo comparado às contratações milionárias e muitas vezes tem um retorno maravilhoso. Tem duas receitas básicas: sanear as dívidas, fazer acordos trabalhistas, fiscais, tributários, etc., cumprir o pagamento das dívidas e investir na categoria de base. Essa foi a receita do Flamengo, de Eduardo Bandeira de Melo. Pagou todo mundo que devia, devolver o jogador Wagner Love, que não tinha dinheiro para pagar, e investiu na categoria de base. Vocês lembram quem o Flamengo vendeu? Vini Júnior, 45 milhões de euros. Paquetá, 37 milhões de euros. Só isso já respirou. E o Renier, por esse, rapaz, foi uns 40 milhões de euros.
20: A sua memória tá uma beleza, hein? É porque... Aliás, quem tem uma memória muito boa é o Renatinho Cantarino. Impressionante
19: isso,
20: vocês,
19: isso
20: hein?
19: Tem que ser dado na faculdade. É revoltante esses dirigentes que contratam jogadores por 30 milhões, salário de 2 milhões, em 3 meses está devendo.
20: Lembrei demais. Léo Duarte é dessa leva.
19: É dessa leva.
20: Viseu é dessa leva.
19: Valores, né? Mais baixos, mas sempre entrando caixa.
20: Depois de Botafogo, vamos dar uma passada no Vasco, porque daqui a pouco a gente vai falar um pouquinho mais sobre especificamente essa disputa, porque o Vasco hoje conheceu quem vai pegar nas oitavas de final da Sul-Americana. Na verdade, ainda não é as oitavas de final, porque o Vasco vai pegar o Independiente Medellín, que é aquele clube que arranjou uma confusão contra o Flamengo. E o que acontece? O Vasco vai se dar bem, porque por causa daquela confusão, o Flamengo venceu por W.O., o Flamengo ganhou 3 pontos, naquele dia que o Flamengo ganhou 6 pontos num dia só, e o Vasco vai se dar bem. Por quê? O Vasco vai jogar com o Independiente Medellín, tá bom? Isso, quando o jogo for lá na Colômbia, o Independiente Medellín vai jogar com portões fechados. Isso é muito bom.
19: É muito bom. E o Vasco vai ter a favor aquela torcida maravilhosa em São Januário, e quando visitar o adversário não vai ter torcida. Vascão, não tem desculpa.
20: E lembrando, o Vasco tá nos playoffs da Sul-Americana. Ou seja, o Vasco passando vai pegar o Olímpia, aí sim, pelas oitavas de final. Já o Botafogo, que fez a melhor campanha da fase de grupos, vai pegar quem passar entre Lanús e Cienciano. A gente está falando das oitavas de final e agora a gente vai para Libertadores para a gente falar tanto do Flamengo quanto do Fluminense. Por quê? O Flamengo fez uma campanha histórica, certo, meu amigo? E eu queria saber a sua opinião. O que você achou do Flamengo pegar o Cruzeiro? É uma boa jogar contra time brasileiro nas oitavas de final da Libertadores, Pedro?
19: Eu sou sempre a favor do time brasileiro, por questões de viagem, ainda mais Minas ali pertinho. É um encontro de ex, né? Gerson tá ali, vai ser um duelo interessante. Mas eu acho que o Flamengo tem tudo para passar. O Cruzeiro faz um ótimo trabalho com o Arthur Jorge, né?
20: E pra gente terminar o giro de clubes, a gente vai falar um pouquinho do Fluminense, que também tá nas oitavas. E hoje ficou cravado que a gente está enganado. Mas aí quantas vezes a gente já ouviu, Pedro, que tal técnico tá prestigiado? Aí o cara é demitido no dia seguinte. Porque saiu a notícia que Luiz Zubeldia não vai ser demitido do Fluminense durante a Copa do Mundo, tá? Não sou eu que estou falando. Mas nas oitavas de final da Libertadores, o Fluminense vai pegar o Independiente Rivadavia. Clube argentino... É sempre difícil, Pedro.
19: Mas esse é uma mamatinha, Júlio. Esse dá pra passar. Eu já bato nessa tecla há vários programas. Não tem que demitir o Zubeldia. Tem que mantê-lo. E nesse duelo já teremos Hulk em campo, será?
20: Rapaz, o Hulk tá treinando no Fluminense já tem pelo menos uns 15 dias. E como eu tenho falado aqui, o Hulk vai ser muito importante, não só pelo talento, pela experiência, cascudo, mas pelo porte físico. O Fluminense tem muitos jogadores rapidinhos ali, que são... Pessoal, tô brincando, tá? Que é mentirinha tem perna curta, mas são ótimos jogadores. Tô falando de Savarino, tô falando de Soteldo, que nem joga tanto, e principalmente, pra mim, o craque do Fluminense, que é o Lúcio Acosta. E outro jogador que é muito importante, né, nessa volta do Fluminense é o Martinelli. O Martinelli é um jogador que é pouco valorizado, mas é um 5 que volta quando o Fluminense está com a bola, né? Os zagueiros abrem, né? Os laterais viram pontas, até porque o Fluminense tem laterais que avançam muito, e depois quando o Fluminense sai com a bola, ele vira um meio campo.
19: Tem,
20: né?
19: Rapidinho, tem um bastidor muito bom sobre o Martinelli naquele Fluminense Manchester City histórico no Mundial, que o Guardiola perguntou ao Diniz que jogador é esse sobre Martinelli.
18: É isso, você é ligado aqui no Jornal dos Esportes no Ar, eles sabem tudo do mundo da bola, atualizaram vocês já das principais notícias dos quatro grandes do Rio de Janeiro. Vamos ouvir uma música e daqui a pouco a gente volta falando de João Fonseca, falando de seleção, muita coisa ainda aqui no seu programa favorito do início da noite.
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0: Cardoso.
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2: Estamos de volta com a resenha do início da sua noite aqui na Nova Paradiso, Jornal dos Esportes no ar. E vamos falar agora de tênis, pois o brasileiro João Fonseca bateu Djokovic de virada e vai às oitavas de Roland Garros, essa competição que já deu tantas alegrias pra gente com o Gustavo Kuerten. E esse brasileiro de 19 anos foi apenas o segundo a conseguir uma virada contra o Djokovic para ir para as oitavas de Roland Garros. Então, assim, um grande resultado. O João Fonseca é fã declarado de Djokovic. E então, ter esse resultado só mostra aí, né, nos últimos meses, a gente vem conhecendo mais o João Fonseca, com ótimos resultados nos torneios que ele tem participado. E agora a gente vai ficar cheio de esperança de novo, né? Um brasileiro chegando a oitavas de Roland Garros e vencendo ninguém mais, ninguém menos que o Djokovic, não é isso, Pedro?
3: É isso, Canto. Eu tive a oportunidade de acompanhar o João Fonseca em alguns treinos, no Rio Open. É um menino, assim, tem 19 anos, é um homem, né? Mas é um menino incrível, adorável, muito centrado, muito focado. Ele sabe muito bem dos privilégios que ele teve na vida, né? O pai dele veio do mercado financeiro, mas isso não importa. Ele aproveitou os privilégios e segue muito focado na carreira. Esse menino vai muito longe. Ele teve algumas derrotas doídas no próprio Rio Open, de duplas. Ele foi, no individual ele perdeu, mas em duplas ele foi campeão, não teve uma atuação muito boa. Mas tênis é muito desgastante, gente. E emocionalmente, você ter 19 anos, imagina você ganhar o Djokovic, o maior campeão de grandes slams. É sensacional, a vitória é para ser exaltada assim por semanas. Parabéns, João Fonseca, torcedor do Flamengo. Comemora também porque o João Fonseca é rubro-negro. Linda vitória, como lembrou meu amigo Júlio hoje cedo, fez lembrar o Guga, Roland Garros brasileiro, coisa linda.
4: Ô Pedro, como a gente tá falando de Roland Garros, eu queria que você revelasse pros nossos ouvintes, quando você vai à França, você prefere acompanhar os jogos do PSG ou você prefere jogar tênis?
3: Eu só fui uma vez e não fiz nenhum dos dois.
4: Que isso, rapaz?
3: Fiquei triste, só tomei vinho.
4: É mesmo?
2: Agora, falando em vinho, eu sei que ontem você também tomou vinho, porque você estava no frio, não era o frio europeu, mas era o frio da região serrana do Rio de Janeiro, pois você estava em Teresópolis, na Granja Comari, acompanhando esse período pré-Copa da Seleção Brasileira. Pedro, conta pra gente os detalhes, as novidades. Você está com a equipe ainda lá do Jornal dos Esportes. Atualiza a gente.
3: Eu estou focado, eu não ia tomar vinho, mas você me provocou ao vivo no ar e veio minha esposa. Amor, temos um pinô no ar aqui. Aí tivemos que tomar um vinho.
4: Defesa fraquinha, hein? Que essa defesa do Pedro é fraquinha, hein?
3: Eu resisti muito, bravamente. Então, a gente passou... Hoje é sexta, eu tô perdido. A gente foi ontem e voltou hoje, a galera toda voltou, porque fim de semana tá bombando também. Foi mais pra dar uma experiência pra eles. Eles adoraram a experiência de estar na Granja Comari. Eu brinco que eu não sou mais repórter há muitos anos, né? Eu sou formado em jornalismo, mas depois dessa empreitada no JS, eu tô em outras funções. Mas é, mesmo assim, é emocionante e especial estar na Granja Comari. Ali foi onde o Brasil se preparou pra Copa de 94, de 2002. E tá linda a Granja Comari.
2: Eu só quero interromper a sua fala, porque hoje... 29 de maio, tem uma data que é especial na história do Jornal dos Esportes, Pedro. Conta pra gente, antes de continuar falando da seleção.
3: Há quatro anos, há exatos quatro anos, o Jornal dos Esportes voltava no formato impresso, o formato Match Day, que é distribuído até hoje gratuitamente nos estádios. Então, uma emoção incrível, foi uma edição assim... A nossa edição de lançamento com Parreira, Tino Marcos, Zico, óbvio, que é o nosso padrinho, que eu brinco, Marluce Martins, foi uma edição incrível que a gente fez uma ativação em silêncio. A gente botou uma equipe no entorno do Maracanã para distribuir num Fla-Flu. Então é uma data muito especial, parabéns pro Cor-de-Rosa, parabéns pro JS.
2: Aê!
3: E obrigado pelo carinho de todos, é incrível o feedback, o carinho de todos, torcedores, seguidores, na rua, nas redes sociais, obrigado mesmo pelo carinho.
4: E Renato, uma coisa que eu lembro muito, eu escuto o Pedro falar de Jornal do Esporte, não é porque você tá do meu lado não, cara, eu lembro eu pequeno, quando o Botafogo vencia, e o Botafogo vencia às vezes, tá? Cara, a minha alegria de ir pra banca no dia seguinte cedo e comprar o Jornal do Esporte, que tradição que era isso, cara.
2: E continuando, então, falando sobre seleção, Pedro.
3: É, a seleção, esses dias, infelizmente, ficaram marcados pela nova polêmica do Neymar, né? Não tem como não falar do Neymar. O Santos divulgou um laudo de um exame dizendo que a lesão que ele tinha era leve. Eu comentei isso aqui ontem. A CBF fez um outro exame, como tem que fazer, e viu que a lesão é de grau 2, que o tira da Copa, o tira de combate por até 3 semanas, tendo condições de jogo na véspera da estreia do Brasil na Copa do Mundo. Tá tudo muito nebuloso ainda na seleção, mas infelizmente o assunto é só isso, né? O pessoal só quer saber de Neymar. A informação é que, a princípio, a CBF vai mantê-lo na viagem para os Estados Unidos, para a Copa do Mundo, mas até lá muita coisa pode acontecer, né?
4: E Pedro, vamos dar aqui agora a escalação que o Carlo Ancelotti deu hoje no treino do Brasil. O Brasil foi a campo com Alisson, que estava machucado até bem pouco tempo, vamos lembrar também, né? Wesley, ex-lateral direito do Flamengo, Bremer, Léo Pereira, zagueiro do Flamengo, e Alexandre, outro jogador do Flamengo. Escalação ofensiva, hein? Meiuca, Casimiro, que é um homem de confiança, Carleto e Bruno Guimarães. E na frente, olha o quarteto ofensivo, hein? Matheus Cunha, Rafinha, Vinícius Júnior e Luiz Henrique, ex-jogador do Botafogo.
3: É isso, a imprensa teve acesso a apenas 15 minutos de atividade, aquela roda de boba, aquele um toque. E o Matheus Cunha, na verdade, vai jogar como um 10, né? O famoso 1 do Zé Galo.
4: Ele é muito versátil,
3: É muito versátil, jogadoraço, gente finíssima, uma simpatia. A gente postou um vídeo dele treinando jiu-jitsu com Mestre Lagarto, não sei se você conhece, que é atleta, que na Grace. Então foi, a gente até trocou uma ideia lá e falou, tô melhorando. Então a gente torce muito pra essa seleção, tem ótimos valores e pessoas muito legais, muito boas.
2: Júlio, quando é que vai ser o jogo? Só pro o ouvinte da Nova Paradiso já ficar atento pra já curtir essa seleção pré-Copa do Mundo.
4: Olha só, Renato, o Brasil pega o Panamá, que é o time a seleção do Kadir, né, do Botafogo, que eu tava brincando com o Pedro mais cedo, domingo no Maracanã, em despedida pra Copa do Mundo, tá?
2: Qual o horário do jogo tem aí?
4: Rapaz, o jogo é... Que horas é, Júlio? Júlio, que horas é o jogo? Eu vou correr atrás aqui.
2: A gente já traz essa informação pra você. 18:30. 18:30. Então, às 18:30 da noite. E a gente vai, então, já que demos esse panorama de seleção, já falamos do jogo da seleção, vamos pro quadro do dia.
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2: Vamos lá, começando por Flamengo e Curitiba, amanhã às 16h no Maracanã. Pedro.
3: Vai dar Flamengo tranquilamente, 3-0, sem susto, é despedida antes da Copa. A nação rubro-negra vai lotar o Maracanã, porque vai ficar com saudade do time.
4: Eu acompanho o Pedro, mas vou dar 2-0, porque apesar do time do Curitiba ser bem fraco, com todo o respeito, o Flamengo vai estar desfalcado de vários jogadores que estão nas seleções.
2: E também tem amanhã jogo do Botafogo e Bahia às 17h30 no estádio da Fonte Nova.
3: O Bahia é sempre perigoso em casa, mas tá numa relação de amor e ódio com o Rogério Ceni, né? Eu acho que o Botafogo vai tirar proveito disso e vai vencer por 1-0.
4: Poxa, cara, 1-0 seria lindo, porque Botafogo e Bahia é sempre muito difícil.
2: No domingo, o Vasco recebe o Atlético Mineiro às 16h em São Januário.
3: Não adianta, eu vou cravar sempre. Vasco em São Januário é vitória do Vascão. Pena que vai ser domingo e não tem programa.
2: A gente não vai ficar aqui gritando, Júlio, atualizando em tempo real. Gol, gol, gol, não vai ter como.
3: 2-0.
4: Sem programa domingo, 2-0 Atlético Mineiro.
2: Eita. E pra fechar, o Fluminense enfrenta o Cruzeiro domingo também, às 20h30 da noite. Isso é hora de jogo no domingo. Era pra estar voltando da missa, já tá colocando a meia, o pijama, às 20h30 da noite no Mineirão. Então vai ser logo depois do jogo da seleção, né? Jogo da seleção é 18:30, termina 20:30 e aí você já assiste o Fluminense e Cruzeiro.
3: 2-0 Cruzeiro, jogo muito difícil pro Fluminense.
4: O Cruzeiro, cara, é um dos modelos de SAF que tem a melhor administração, né? O Fluminense tá com alguns jogadores machucados, né? A gente falou mais cedo. Eu vou dar 1-0 Cruzeiro, cara. E como o Renato falou, domingo é aquele dia maratona de jogos.
2: Maratona de jogos, e o nosso ouvinte Jair Oliveira deu os palpites dele. Flamengo 2-0 contra o Curitiba. Vasco 1-0 contra o Atlético. Fluminense, ele apostou no 0-0, Fluminense e Cruzeiro, 0-0. E no jogo do Botafogo contra o Bahia, ele colocou Botafogo 1-0.
3: Qual o nome dele?
2: É o Jair Oliveira.
3: Ô, Jair, gostei, ouvinte, mandem mais palpites, a gente gosta.
4: Vamos lembrar que essa rodada do Campeonato Brasileiro, desse final de semana agora, é a última antes da Copa do Mundo. Os clubes não jogam mais, vão entrar naquele período de especulação, quem entra, quem sai, treinamento, né? E outra coisa, vamos lembrar também, tanto a Libertadores quanto a Sul-Americana agora, só depois da Copa do Mundo, mas a gente tem que lembrar também, rapaziada, até onde o Brasil vai na Copa do Mundo, porque isso influencia tudo. Se o Brasil cair... Não for muito longe, talvez a CBF coloque a próxima rodada para antes, né?
2: E aqui tá o João Alberto falando: olha, eu sou flamenguista, mas do jeito que o Flamengo tá, o Flamengo vai perder para o Curitiba dentro de casa, hein? Todo mundo já tirando o pé. Tá aqui também mandando mensagem o Jorge Alberto dizendo: boa noite, turma do futebol. Ainda está em tempo de levar o Pedro. Vamos agora para a agenda, porque temos muitos jogos, mas também muita coisa acontecendo nesse fim de semana. Vamos começar, meu amigo Pedro Chiaverini, com um evento em parceria do Jornal dos Esportes que vai acontecer no Shopping Boulevard. Conta pra gente.
3: O nome do evento é Geral a Feira. É um encontro de colecionadores, é um encontro de memorabilia do futebol. Você vai encontrar camisas antigas. Temos uma edição especial do Jornal dos Esportes que será distribuída no evento, só sobre o evento. Luiz Quedinho, meu parceiro, a gente fez essa edição em parceria, foi muito legal. Um abraço também pro Sérgio Pugliese do Museu da Pelada, que nos conectou, e um amigo queridíssimo, fanzaço do JS. Compareçam ao Shopping Boulevard sábado e domingo, vai ter Geral a Feira, um evento para os apaixonados pelo futebol raiz.
2: A partir de que horas, Pedro?
3: A partir das 10 horas.
2: Entrada gratuita?
3: Gratuita.
2: Ah, então que bacana. Estiver passeando ali pela região da Tijuca, vai lá acompanhar esse evento em parceria com o Jornal dos Esportes. Amanhã tem a quarta etapa do Campeonato Estadual de Kart do Rio de Janeiro no Kartódromo Internacional de Guapimirim. Eu sei que muita gente que mora aqui na capital às vezes nem sabe que tem o Kartódromo Internacional em Guapimirim. Guapimirim é ali logo depois de Magé, antes da subida para Teresópolis. E para explicar para você que está ouvindo aqui o Jornal dos Esportes no Ar, às vezes você pensa que o kart é só aquela coisa mais de brincadeira, aquela questão só do kart ali com os amigos no shopping, kart indoor. Não, o kartismo é uma categoria profissional do automobilismo. Muitos pilotos tem carreira no kartismo, passam a vida toda, recebem salário para correr no kartismo. É claro, é uma porta de entrada, mas também é carreira para muitos pilotos. E algo que é engraçado, porque muita gente não sabe, em 3 gerações de pilotos ativos do Rio de Janeiro, de pilotos ativos do kartismo brasileiro, os pilotos a serem batidos são do Rio de Janeiro. A gente tem nas categorias mais sênior o André Nicastro, que é um multicampeão. Ele que está ali na casa dos 40 anos, então é um dos pilotos a serem batidos em todas as competições nacionais, categorias sênior. A gente tem o Olingali, carioca. Em 29 anos de vida, ele já ganhou 44 títulos. É um título e meio para cada um ano. Um título e meio para cada um ano de vida do Olingali. E a gente tem também ali um adolescente com 17 anos, o Gabriel Fernandes, que é a grande promessa do kartismo e uma das promessas do automobilismo nacional. Gabriel Fernandes, cria de Guapimirim, onde vai, é sempre o piloto a ser batido nessas categorias de F4 graduados. E o Gabriel Fernandes estará no Rio de Janeiro amanhã disputando o Campeonato Estadual de Kart lá no Kartódromo Internacional de Guapimirim. Tem transmissão ao vivo durante todo o dia no YouTube, no canal da FATV Esporte, que é o principal canal do kartismo brasileiro, e eu estarei lá na narração do Campeonato Carioca. Tô até com a camisa hoje do Campeonato Estadual de Kart. Se você gosta de velocidade, se você quer entender um pouco mais sobre esse esporte profissional que existe aqui no nosso estado, acompanha lá no Kartódromo Internacional de Guapimirim o Campeonato Estadual de Kart, que sempre revela grandes pilotos. E também temos, Pedro, uma ação do Jornal dos Esportes com a Nova Paradiso, né?
3: Vai ser a nossa primeira ação externa. A gente está muito animado. Brasil e Panamá, 6:30 no Maracanã. que a gente vai fazer? Uma equipe da Nova Paradiso vai estar lá no Maracanã, junto com uma equipe do Jornal dos Esportes, que vai distribuir o Match Day. Então a gente tem duas edições especiais nesse fim de semana. Uma da Geral Feira e uma de Brasil e Panamá no Maracanã. E vai estar todo mundo junto e misturado. Equipe Nova Paradiso, equipe Jornal dos Esportes, fazendo uma bagunça ali, um conteúdo, uma resenha maravilhosa com as famílias que vão ao jogo. Vamos lá bater um papo. Procura lá a galera que tá de rosinha, que tá com a camisa da Nova Paradiso. Eu quero muito conteúdo, hein, galera?
2: É isso. E você, Júlio Barbosa, qual é a boa do fim de semana, meu amigo?
4: Renato, a boa agora é ir pra casa, porque hoje é aniversário da minha mãe.
2: Dona... Ah, Dona Maria Elisa!
3: Parabéns, Dona Maria Elisa!
4: Dona Maria Elisa, cria do Gomenflá, lá, a gente chama de Gomenflá o bairro do Flamengo, né? Cara, eu dei sorte de ter as duas melhores pessoas do mundo, como meus pais. Meu pai, que acompanha a gente lá de cima, já nos deixou. E minha mãe, que é aquela pessoa que tá sempre... Você conhece muito bem, Renato, frequenta lá em casa. Um ótimo amigo. Um beijo pra minha mãe. Tudo de bom, muita saúde pra gente. E pra quem for nos jogos do final de semana, rapaziada. Vamos devagar, cuidado com o carro, com álcool, né, Renato? Vamos devagarzinho, cuidar da saúde, rapaziada.
3: Um beijo. A bicha tá salgada.
2: E vou falar uma coisa pra você, ouvinte da Nova Paradiso. Encontrou a equipe JS, equipe Nova Paradiso? Tira uma foto e marca nos stories que o Pedro vai compartilhar lá no Instagram do Jornal dos Esportes. Então, encontrou a equipe, tá no entorno do Maracanã, viu a equipe da Nova Paradiso, viu a equipe do Jornal dos Esportes no ar? Se apresenta, fala que é ouvinte do programa, dá uma chorada com a equipe, um brinde. Deve ter algum brinde no carro da Nova Paradiso, hein?
3: Pega o jornalzinho,
2: faz um stories e marca a gente, que a gente compartilha nas redes sociais. Sextou pra gente também, fim de programa. A gente agradece muito a sua audiência, a sua companhia nessa semana. E a gente volta na segunda-feira, às 7:30 PM. Obrigado, Pedro Caverini.
3: Obrigado, meu amigo Canta. Obrigado, meu amigo Júlio. Voltamos segunda-feira. Tava com saudade de vocês. Muita coisa vai rolar no Instagram do Jornal do Esporte. Fiquem ligados. Tem muita história boa de Teresópolis, hein?
2: Muito obrigado, Júlio. Aproveite e dê um beijo na Dona Maria Elisa.
4: Obrigado, irmão. Vamos com tudo. Galera, vamos acompanhar os jogos do final de semana. E a partir da semana que vem, a gente continua firme e forte aqui, falando muito de Copa do Mundo.
2: É isso mesmo. A gente vai agora para um pequeno intervalo. A gente não. A gente tá indo embora. Porque ela tá aqui, depois do intervalo, uma hora de música sem intervalo, aqui na Nova Paradiso, com quem? Ela, Daniela Holanda. Beijo, Dani!
0: Beijo, Dani! Beijo, meninos!
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0: A saideira, né, Leãozinho? As últimas do trânsito, Sérgio Leão tá lá no Centro de Operações Rio.
8: É isso, Dani, simbora com a saideira, simbora destacar a situação ali pro motorista que tá pela Avenida Brasil, ainda encontra dificuldades nesta sexta-feira, ali no sentido Zona Oeste, na altura de Bom Sucesso. Há reflexos também ali na região do Caju, no sentido centro, o motorista encontra dificuldades também pela pista central, na altura da região da Penha. Quem tá pela linha vermelha também ainda encontra dificuldades no sentido do Baixada Fluminense, na altura do Galeão. Há reflexos também na altura da cidade universitária. 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E eu volto na segunda, Dani, com mais do trânsito aqui para você, ligadinho na Nova Paradiso. Um excelente final de semana para você, Dani, para os ouvintes. E a gente se encontra amanhã no Samba Nova. Tá combinado?
0: Tá combinado, Leão. Um beijo para você. Até amanhã. E um ótimo final de semana, hein?
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0: física regular. Ou seja, o futebol pode ser um aliado importante, mas seus efeitos são mais consistentes quando fazem parte de um conjunto de hábitos saudáveis.
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11: Existe um lugar onde paisagens deslumbrantes, cultura vibrante e o estilo de vida único se encontram e ganham destaque global. Eu estou falando da cidade do Rio de Janeiro, que conquistou a 12ª posição no ranking global de melhores cidades do mundo pela Time Out 2026. Reconhecida pela sua combinação incomparável de praias, montanhas, vida ao ar livre e agenda cultural intensa, a cidade encanta turistas e moradores com experiências urbanas que unem lazer, gastronomia, natureza, arte e diversão. Essa conquista reforça o protagonismo do Rio no cenário internacional, consolidando como um destino que traduz o melhor do Brasil em paisagens, cultura e emoção. Quer saber mais? No arroba Tatiana D'Angelo com dois L's.
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14: Sem escalas. Chegando aqui em 89,5, você vai curtir um sucesso atrás do outro direto. É isso aí. Vamos curtir juntos, porque sextou, né, minha gente? Então vamos lá, abrindo com Captain Antoniel.

Simply Red, Sunrise. Essa é a Nova Paradiso 89,5, 8h27. Tem Rita Lino sem escalas.

Marina Lima, Full Guys aqui no Sem Escalas, Tina Turner, Help, Rita Lee, Mutante. É um sucesso atrás do outro direto pra você. Vamos continuar, porque tem muito mais sucessos pra você curtir nessa sexta-feira à noite. E agora eu toco pra você Madonna.

0: Marisa Monte, pra ser sincero, fechando sem escalas.
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0: Pontos de escuta foram descobertos no gabinete do governador do Rio de Janeiro, no Palácio Guanabara, durante uma varredura de rotina. O governador interino, desembargador Ricardo Couto, continua despachando do seu gabinete no Tribunal de Justiça. Couto, em sua primeira entrevista, destaca a necessidade de decisões para garantir serviços à população, apesar de não saber a duração de sua interinidade. E a partir deste sábado, 100% dos ônibus do Rio aceitarão pagamento via Pix, segundo o anúncio feito pela Prefeitura. Enquanto o fim dos pagamentos em dinheiro foi adiado para 28 de junho, a nova modalidade já está em uso por 50% da frota. Apesar do Pix não integrar o bilhete único, sua implementação visa agilizar o embarque. Outra opção, o pagamento por aproximação com cartão, será introduzida em breve.
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0: E agora 8h56 da noite dessa sexta-feira, você fica em instantes com a Voz do Brasil aqui em 89,5. 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Daqui a pouquinho, às 10 da noite, assim que termina a Voz do Brasil, Fabiano estará por aqui com mais uma edição do Good Times Paradiso. Eu, Daniela Holanda, Dani Deusa, vou ficando por aqui. Eu tô de volta amanhã, a partir das 9 da manhã. Te faço companhia no sábado, tá bom? E na segunda-feira a gente também se encontra às 6 da tarde em mais uma edição do Hora do Blush. Ótima noite, bom descanso e até amanhã.
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